0: Jonathan Frederico e Hugo Guilherme.
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Tchau, gente. Obrigada.

0: Agora, é o seguinte, aqui no palco, muito, mas muito barulho, histeria total. Música inédita, porta-retrato com Jorge Mateus. Faz barulho!
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0: Gilmar.
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0: Pois é, e a meteorologia prevê tempo firme, hein, né, pra esta quinta-feira. Vamos ter um tempo, mais uma vez, ensolarado. Hoje não tá assim aquele frio. Estamos agora com 5 graus. Aqui na região mais alta do Vale do Taquari, né? O tempo hoje vai permanecer firme, com sol. Vamos chegar a 22 graus no dia de hoje. Amanhã, sexta-feira, temperatura mínima de 9, a máxima de 20. O sol também predomina amanhã. Porém, amanhã a incidência de nuvens vai ser um pouco maior. Preparando já, né? Portanto, para o sábado, que aí também vai ter bastante nuvens, mas o sol aparece no vale. Então até sábado não tem previsão de chuva, hein? Tempo firme, tempo seco, temperatura não muda muito não. Nos próximos dias, hoje estamos aí com 5 graus, a sensação térmica não é aquele frio danado, aquele frio de bater queixo, tá bem gostoso assim um friozinho. Na sexta-feira amanhã vai aumentar um pouquinho aí a temperatura e o mesmo aí no sábado, né? Então, esta é a previsão do tempo aqui na programação da Brescia Mais FM.
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0: Claro que sim, a gente toca pra você. Manda o seu WhatsApp aí, 982-19-2727.
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0: Ótima manhã pra você que tá ligado por aqui, tá acompanhando aí a nossa programação, né? Tá afim aí de pedir a sua música, mandar o seu abraço, o seu alô. Fique à vontade aí, tá? Olha só, Lorival nega guerra pessoal contra Ana da Pama e detalha por que não acatou o acordo aí para votação de repasses. A vereadora afirma que o projeto precisa passar pelas comissões internas da Câmara e ser melhor analisado. Situação aí da Câmara de Lajeado aí, né? Muita briga por lá também. É cobrança de um lado, é desculpa do outro, é cobrança do outro e desculpa de um lado, e assim vai. Ministério Público avalia acionar a justiça contra a venda de áreas verdes da Prefeitura de Lajeado. Ministério Público avalia acionar a justiça contra a venda de áreas verdes da Prefeitura de Lajeado. A mobilização iniciou com moradores, né, que tentam impedir a desafetação de áreas verdes nos bairros Alto do Parque e também Carneiros. Alto do Parque e Carneiros. Ainda após resposta da RGE, Ministério Público busca avaliação técnica sobre poda de IPs amarelos na Avenida Alberto Miller, também no município de Lajeado. Vazamento de gás causa explosão e deixa homem ferido no centro de Venâncio Aires. Colisão frontal deixa mulher ferida na Rota do Sol, em Estrela. Olha, encontro de colecionadores de miniaturas de carros ocorre neste sábado no shopping em Lajeado. Que legal, hein? O cidadão aí não pode ter um carro, né? O carro por si só, ele coleciona, né, as miniaturas. Que legal, viu? E vai ter um shopping agora lá, então, né? Uma exposição de colecionadores. Tem que ir lá pra ver isso aí, né, meu? Tem que ir lá pra ver, né? Ao menos ver os colecionadores aí, né? Os carrinhos aí de coleção. Isso é muito legal. Ainda após atos de vandalismo, o sistema de monitoramento do Rio Taquari volta a operar em Lajeado. Que barbaridade. Tem gente que não tem o que fazer, né? Ou tem o que fazer, mas deixa de lado o que tem que fazer na realidade. E acaba danificando, muitas vezes, aí, o patrimônio público ou o seu próprio patrimônio, né? Que cabecinha de vento, meu. Sistema de monitoramento do Rio Taquari em Lajeado voltou a funcionar após passar por manutenção realizada por uma equipe do Serviço Geológico do Brasil. O equipamento estava fora do ar desde o início do mês. Conforme as informações, a estrutura foi alvo de vandalismo durante uma tentativa de furto dos componentes internos do sistema, que opera de forma totalmente digital. Apesar de os equipamentos não possuírem valor comercial significativo, os danos causados comprometeram o funcionamento de toda a estrutura. Além disso, as réguas de medição precisaram ser substituídas. As antigas, feitas de alumínio e com partes metálicas, foram cortadas e furtadas em cerca de 10 postes. Opa, é alumínio, né? É alumínio e com partes metálicas, olha aí, metal. Foram cortadas e furtadas em cerca de 10 postes, aí, então, as réguas, né? Os novos equipamentos instalados são de plástico como forma de evitar novos furtos. É brincadeira, né? A pessoa vai lá, viu que é alumínio, que é metal, rouba e tem quem compra, viu? Tem quem compra, meu amigo. Aí causa prejuízo, né? Depois, se não faz, é porque não faz. Se faz, sempre tem alguém que vai lá e danifica a situação. Complicado. Nosso Brasil tem que dar uma guinada no nosso país aí, né? Dizer assim, ó, para tudo. Vou dar uma seguradinha. Para o ônibus que eu quero descer. Para o ônibus que eu quero descer. Né? Vai fazer uma triagem. Deixar um ônibus do outro lado. Tá? Tu quer ser um cidadão de bem? Tu vai no ônibus tal. Tu quer ser um cidadão de meia boca? Tu vai no outro. Divide, meu. Ah, tá louco? Assim é difícil, né? Assim é difícil. Aí sim, quando separou os bons dos maus, aí vamos seguir viagem. Quem vai para um planeta e quem vai para o outro, né? Ou dividir o planeta Terra aí. Dividir o Brasil em dois também, né? A e B, quem quer um presidente vai para um lado, quem quer outro presidente vai para o outro. E deu. Tipo a Alemanha lá, separar no meio lá, quando tinha o muro de Berlim, né? Esse Brasilzão de meu Deus, eu vou te contar, viu, meu? A gente diz muitas vezes, olha, eu acho que tem mais gente boa no mundo do que gente ruim. Mas tem horas que a gente para e pensa, não sei, viu? Acho que essa minha teoria aí tá ultrapassada. Vamos trazer a Ave Maria?
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0: Bom dia e sejam todos bem-vindos à nossa oração da manhã. Nesta quinta-feira da sexta semana da Páscoa, celebramos o dia de São Matias, testemunha da ressurreição de Jesus. Iniciemos com fé, rezando. Em nome do Pai, e do Filho, e do Espírito Santo. Amém. Senhor, agradecemos por esta nova manhã, pelo dom da vida e pela Tua presença em nosso caminho. Ilumina nosso dia, nossas famílias e todos os que precisam de esperança e paz. No Evangelho de hoje, Jesus nos diz: permanecei no meu amor. Esta é a mensagem central para a nossa vida. Permanecer no amor de Cristo, vivendo a bondade, o perdão e o cuidado com os irmãos. São Matias nos recorda que Deus chama pessoas simples para anunciar o Evangelho com coragem e fidelidade. Também nós somos chamados a sermos sinais de amor e esperança no dia a dia. Senhor Jesus, ajuda-nos a permanecer no Teu amor. Abençoa os doentes, os que sofrem, os trabalhadores e todas as famílias. No mês de Maria, colocamos nossa vida sob a proteção da Virgem Santíssima, pedindo que ela nos ensine a seguir Jesus com confiança. Rezemos juntos. Ave Maria, cheia de graça, o Senhor é convosco. Bendita sois vós entre as mulheres, e bendito é o fruto do vosso ventre, Jesus. Santa Maria, Mãe de Deus, rogai por nós, pecadores, agora e na hora de nossa morte. Amém. Que Deus nos conceda um dia de paz, de fé e de alegria. Em nome do Pai, e do Filho, e do Espírito Santo. Amém. Com a bênção de Deus, com a proteção de Nossa Senhora, desejo a você e a sua família uma santa e feliz manhã para todos e um bom dia.
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1: Muito bem, um abraço aí pro Noé, lá de Marques de Souza, ligado aqui na Brescia. Noé Busata, né? Obrigado aí, Noé, pela sua companhia, tá? 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
1: Bom dia para você, Chico Rei Paraná.

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0: Trio Parada Dura, 8 para 7.

Brescia Mais FM, informação e música na medida certa para você, né? Nesta manhã, manhã aí de quinta-feira, hoje é dia 14 de maio.

Muito bem, seguindo aqui na Brescia Mais FM, olha a informação para você que não para, né? Trazendo aqui outros destaques. Vamos ter ainda o esporte na Brescia Mais, Grêmio Internacional. Vamos falar também aí sobre o futsal de Nova Brescia. Outros destaques ainda é de que a Câmara aprovou um projeto que proíbe condenados por crimes sexuais de se aproximarem de escolas e também de praças ou locais onde crianças, né, frequentam, onde adolescentes frequentam. Agora, quarto seminário de qualidade e segurança em alimentos propõe reflexão coletiva na sétima jornada técnica do setor alimentício. O público pôde acompanhar aí palestras focadas na qualidade e na segurança alimentar. E ainda, idoso é encontrado morto a pauladas ao lado de um símbolo misterioso feito com sangue dele em Osório. José Alcides Bueira da Silva, 67 anos, não era visto desde o último domingo. Daqui a pouco, então, mais detalhes, né, aqui na programação da Brescia Mais FM. Órgãos de segurança realizam simulado com múltiplas vítimas sábado em Lajeado. Uma outra ação aí, né, do Maio Amarelo, que ocorrerá no dia 26, visando aí chamar a atenção das pessoas com relação ao trânsito. E também, né, os cuidados que devemos ter, principalmente, olha, o motorista, quando ele entra dentro de um veículo, ele é o responsável pelas demais pessoas que estão dentro daquele veículo, tá? E cuidar na questão como é que as pessoas estão sentadas, a questão ali da uso do cinto de segurança. Então, todo cuidado é pouco, né? Todo cuidado é pouco. Claro que cada um tem a sua responsabilidade também. Não vão deixar só nas costas do motorista aí, né? Por exemplo, você vai viajar numa van, cada um tem que se cuidar também, né? O motorista está dirigindo, está cuidando da direção. Quem está dentro do veículo tem que também ter aquele cuidado especial, tem que se controlar. E aí vem, portanto, esta semana, muitas vezes aí com relação aos a semana do trânsito, né? Visando justamente chamar a atenção de todos no trânsito. E no trânsito, veículos maiores têm que respeitar os veículos menores. E os menores, claro, também têm que fazer a sua parte, né? Então, é uma cadeia, uma corrente, né, meu? Eu, se, por exemplo, estou de bicicleta, tenho que também me cuidar. Queira ou não queira, a bicicleta faz parte do trânsito. A motocicleta, o veículo, né? Caminhões, e ônibus, vans e assim por diante. Então, cada um tem a sua responsabilidade no trânsito. E os nossos governantes têm o dever de deixar as estradas em ótimas condições para trafegabilidade. Então, tudo isso é uma cadeia onde cada um tem que cumprir com o seu papel, seu dever. E aí vem a semana do trânsito aí, falando justamente sobre isso. Aí mostra um veículo lá todo quebrado, todo virado, né? Agora estão usando bonecos também para fazer de conta que é pessoa, para chocar mais ainda, né? Isso é bom, porque muitas vezes tem gente que não acredita. Então, tem que chocar as pessoas aí para elas poderem acreditar, né? Porque no momento de um acidente é complicado, né? Porque aí quantas famílias são ceifadas, né? Pessoas e assim por diante. Então, importante e interessante é a semana do trânsito. Lembre-se que cada um tem que fazer a sua parte
para coisa fluir bem, para andar bem. Agora vamos lembrando você também aí que hoje começa a Feira do Livro, né, aqui em Nova Brécia, e vai ser aqui no junto ao Clube Tiradentes, e está todo mundo convidado para prestigiar também. As escolas do município já estão se preparando aí para a visitação, mas também tem a questão aí onde a população pode participar, pode prestigiar todo esse evento aí, né? E quem sabe até levar um livro para casa e assim por diante. Prestigie você também mais este evento agora, que é a Feira do Livro aqui no município de Nova Brécia. Falando em Feira do Livro, deixa eu mandar um abraço aí para o prefeito Baixinho. Tá ligado aqui, né, o prefeito? Obrigado pela companhia. Inclusive, mandou uma música pra gente aqui, não sei de quem é, o prefeito não falou, mas se possível, manda pra gente aqui. E vamos trazer a música, eu achei bonita a música aqui, ouvi um pouco. Vamos conferir, então? Tá aqui na Brécia Mais FM, né? Tá aqui, não tá lá em casa. Abraço, prefeito Baixinho. Daqui a pouco tem por aqui o Visão Geral.

0: aí, né? A música que o prefeito Baixinho mandou pra gente aqui, legal. Show de bola, viu? Muito bem, deixa eu ver quem mais tá ligado aqui. Olha, nossos ouvintes, né? Acompanhando aqui a programação da Brescia Mais FM.
1: Da Silva, 67 anos.
2: Bom dia, Ângelo. Aqui é o Lécio, dono Gêmeo, tô aqui lá do fogão tomando um bom chimarrão escutando a parada. Se tu puder, tua moreninha linda, toca. Tá. Se tu puder, se der tempo. Tá bom, Ângelo?
0: Tá bom.
2: Eu sei que é um pouquinho tarde, eu sou meio preguiçoso para levantar de manhã, mas nesse friozinho, né? É. Então, aí, então, eu levantei um pouquinho mais tarde. Mas eu sempre tô na escuta da tua rádio, tá bom?
0: Tá.
2: Tô sempre na escuta, todos os dias de mal tô na escuta, tá bom, Ângelo? Toca a moreninha, moreninha linda, se puder, aí, tá bom?
0: Tá bom.
2: Um abraço, fica com Deus.
0: Valeu, Leste, depois eu rodo aqui, então, na programação. Beleza? Depois eu toco aqui então pra gente ouvir. Até porque vamos começar já o Visão Geral.

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6: Muito bem, Brécia Mais FM, muito melhor com você. Informação e música na sua manhã. 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Abraço aí para você, tudo de melhor. E vamos seguindo em frente aqui na programação do Visão Geral, que está começando aí então para você. A partir de agora, né? Aqui na programação da Brécia Mais FM. E a gente já começa trazendo aqui, olha, primeiramente, né, as condições do tempo para o Vale do Taquari e o estado.
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6: Muito bem, aqui então, na região, o Núcleo de Informações Hidrometeorológicas da Univates informa que o tempo vai seguir firme, presença do sol, tem algum nevoeiro agora pela manhã ainda, né? A exemplo de ontem. E aí, daqui a pouco, vai se dissipar com a presença do sol. Tá? O sol deve predominar, então, no dia de hoje aqui na região do Vale. E amanhã também, pouca coisa, música, ou melhor, até sábado, né? Até sábado, pouca coisa muda com relação ao tempo aqui no Vale. No domingo, a chuva deverá estar de volta. Deve chover 15 milímetros de chuva. E na segunda, 5 milímetros de chuva. Aí depois, na terça e na quarta, ao menos, é o que temos aqui, presença do sol sem a chuva. Então, dias ótimos ainda aí, né? Com temperatura mais agradável, não vai mais ser tão frio pela manhã. E, claro, aquele friozinho. Eu digo aquele friozinho gostoso, né? Bom, porque é aquele frio que você bota uma jaqueta, uma camiseta e uma jaqueta, tá show de bola. É que os primeiros frios aí parece que a gente sente mais já, né? O corpo não tá bem acostumado. Aí parece que a gente sente mais aquele frio danado, tia. Mas, enfim, próximos dias aí, temperatura mínima, ela aumenta um pouco. A máxima vai permanecer ali entre os 20 e 22. Muito bem. Essa é a previsão do tempo, então, aqui para o Vale do Taquari, né? Para o estado, pouca coisa muda. O estado aí também vai ter várias cidades aí, o sol que predomina. E algumas nuvens também no céu, é normal, né? Hoje, a maior parte do Rio Grande do Sul terá um dia de sol, com momentos de céu claro em algumas áreas. A nebulosidade se concentra na metade sul, entre a manhã de hoje. Há previsão de nevoeiro e neblina. Algumas nuvens baixas também, né? No território gaúcho. E o dia segue frio, ao menos agora pela manhã, em todas as regiões. Mas com mínimas mais altas que nos últimos dias. É o que eu estava falando agora há pouco aí, né? As mínimas, as temperaturas baixas, estão mais altas. Mas a temperatura alta, ela está meio estabilizada ali, né? Não sai dos 21, 22 graus e vai continuar assim. O que vai ter um aumento é a temperatura mínima nos próximos dias. Por exemplo, ontem nós tínhamos o quê? 2 graus de temperatura. Hoje, aqui olha, já chega a 5, tá? Se ontem, ou 4 graus ontem, né? 4 graus pela manhã nesse horário. Agora chega a 5 graus de temperatura. E amanhã pode chegar a 7. No sábado pode chegar a 9. Nesse horário a temperatura. Então é aí que a gente traz, né, o detalhe para você. E uma nova massa de ar frio, porém fraca, já deve começar a ingressar lá pelo sul gaúcho. Mas deve apenas manter ali as baixas temperaturas, né? Não muito acentuada, ao menos para aquelas bandas ali, viu? Isto devido, né, à proximidade com o mar, com a Lagoa dos Patos ali, aquela região de Pelotas, enfim. E ali deve ser, então, ali que deve ter aquele ventinho soprando que é enjoadinho, né? E acaba fazendo com que a sensação térmica fique mais baixa. Mas à tarde por lá também será agradável. A temperatura em todo o estado, as máximas, por exemplo, 21 em Capão da Canoa, em Torres 22, aqui no Vale Taquari também 21, 22 graus de temperatura, Porto Alegre 20 graus, aí lá em Rio Grande 17 graus a máxima, no Chuí 16, e por aí vai, né? Não muda muita coisa. E Santa Rosa ali vamos ter 23 graus. Exemplo lá de São Miguel do Oeste, 23 graus também. Tá? Na região mais central do estado, 20 a 21 graus de temperatura. Então, nesta quinta-feira, é a previsão do tempo para você na Brescia Mais FM. Olha aí, da previsão do tempo, nós vamos agora para as cotações agropecuárias. 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Neste acompanhamento semanal de preços recebidos pelos produtores gaúchos. O arroz saca de 50 quilos, preço médio R$ 59,74. O boi quilo vivo, preço médio R$ 11,69. O búfalo quilo vivo, preço médio R$ 9,57. Cordeiro quilo vivo, preço médio R$ 12,96. O feijão 60 quilos, preço médio R$ 161,10. O milho 60 quilos, preço médio R$ 58,08. A soja 60 quilos, preço médio R$ 114,52. O suíno quilo vivo, preço médio R$ 6,36. O trigo 60 quilos, preço médio R$ 63,09.

Muito bem, então, olha só. Hoje inicia, né, a Feira do Livro em Nova Brécia. E hoje, 14 então, de maio, presença da de Cacá Melo, professora, mãe, escritora e contadora de histórias. Natural de Porto Alegre e autora de diversas obras infantis que encantam os leitores. Encontro aí, portanto, hoje, né? Alunos das escolas vão participar também. Infelizmente não tem um horário aqui em que ela vai fazer o uso da palavra. Mas enfim, né? Mais informações na Secretaria da Educação aqui de Nova Brécia. Muito bem, seguindo aqui na programação Brécia Mais FM, o informe diário para você é de que os órgãos de segurança vão realizar um simulado com múltiplas vítimas sábado em Lajeado. A Brigada Militar, em conjunto com órgãos, né, de segurança, saúde, educação e empresas parceiras, vão promover aí no município de Lajeado duas ações alusivas ao Maio Amarelo, movimento internacional de conscientização para redução de acidentes e preservação da vida no trânsito. As atividades ocorrerão no Parque Professor Teobaldo Dick e reunirão demonstrações práticas, orientações à comunidade e simulações realísticas de atendimento a acidentes de trânsito, buscando conscientizar motoristas, motociclistas, ciclistas e pedestres sobre a importância de atitudes responsáveis no trânsito. No sábado, a programação contará aí com uma simulação, né, de atendimento a acidente de trânsito com múltiplas vítimas, envolvendo equipes de resgate e atendimento de emergência. Será então às 9 horas da manhã. Já na terça-feira, das 10 às 12 horas, será realizada uma ação educativa com ações de segurança no trânsito. Demonstração aí da manobra de capotamento e conscientização sobre a importância do uso do cinto de segurança utilizando um simulador. Das 14 às 16 horas, ação de conscientização nos seminários da área central de Lajeado com a participação de estudantes. A comunidade, claro, é convidada aí para participar, né? Prestigiar aí este evento, então, em Lajeado, que começa já neste sábado. Tá todo mundo, então, aí convidado. E por falar em Lajeado, olha só, vem aí um encontro de colecionadores de miniaturas de carros, hein? Será agora sábado no Shopping Lajeado, né, que recebe então este evento de colecionadores de miniaturas de carros. É a quarta edição do Vale Mequedaicast, evento que mobiliza colecionadores do Vale do Taquari e arredores. Será a primeira vez que o Vale da Icast ocorrerá em Lajeado, lá no Lajeado Shopping. O evento inicia às 9 horas e vai se estender até a tarde. De acordo com Christian Schnack, um dos organizadores, a expectativa é de que pelo menos 1.000 pessoas passem pelo evento, né? Digamos que ele diz que já circulam cerca de 500 a 600 pessoas no antigo ponto e que agora estão sendo esperados mais ainda, né? Mais público para prestigiar, então. Devem estar presentes colecionadores de vários municípios da região e também de fora, né? Como, por exemplo, olha só, estão sendo esperados colecionadores de Novo Hamburgo, São Leopoldo, Porto Alegre, Canoas, Alvorada,

Baixada, Santa Maria e Santa Cruz do Sul. Os expositores estarão instalados no corredor do primeiro andar, então, do shopping. Vai ficar fácil para ver, né? Só o Schnack, ele aqui é um dos fundadores do Vale da iCast. A sua coleção atual conta com aproximadamente 1.000 carrinhos, hein, meu? 1.000 carrinhos. E inclui miniaturas vendidas fora do país. Ele disse assim, tem bastante coisa, até coisa importada, né, que eu acabei trazendo de fora. A importação de produtos é prática comum no mundo do colecionismo de miniaturas de carros. Informou ele aí, portanto, né? E a ação, então, corre agora sábado das 9 às 18 horas. Então, um evento bem legal. Vale a pena, né, ir lá dar uma conferida. Uma das miniaturas aí com maior valor aí de mercado que um dos colecionadores possui é da marca Mini GT. Quem tem é o Rafael Schneider, que também é um dos organizadores. Ele tem aproximadamente 200 miniaturas e explica, né, que busca incorporar modelos diferenciados aí à sua coleção. Então, segundo ele, que possui uma das miniaturas com maior valor de mercado, né, é o Mini GT. E está avaliado em R$ 1.500. Já o Schnack possui um Optimus Prime, lá dos Transformers, né? Possui valor entre R$ 2.000 e R$ 2.500. É uma brincadeirinha de criança, né? Que legal. Pai, eu acho muito show, muito, muito. Gurizadinha muitas vezes tem as miniaturas, não cuidam, né? Eu acho muito legal. E tem muita gente que coleciona aí os carrinhos, né? Eu sou um que eu acho muito interessante. Eu tinha uma vez vários, nem sei onde é que foram. Tem coisas que a gente deixa se perder, né? Ao longo do tempo na vida. Mas enfim, são circunstâncias da vida, né? Mas eu tinha Fusquinha. Tinha vários carrinhos. Muito bem, mas vamos lá, né? Conferir sábado esta quarta edição, lá no Shopping Lajeado, então. Show de bola, né? Para quem gosta de carro, por exemplo, quem curte carro, né? Quem gosta mesmo, além de curtir carros antigos, curte também as miniaturas, né? Muito bom, show de bola. E lá tem trocas, inclusive, de repente você tem em duplo, né? Uma miniatura que duplou ali, pô, vamos trocar e tal, e sempre encontro alguém para fazer essa troca aí, né? Vamos seguindo em frente aqui na programação Brescia Mais FM, muito melhor com você. Estamos aqui com o programa Visão Geral. Vamos pro intervalo? Informe Diário volta daqui a pouquinho.

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2: Já de volta então com o nosso Visão Geral aqui na Brescia Mais FM. 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É a programação aqui da Brescia Mais FM para você. Vamos agora às cotações agropecuárias, ou melhor, as cotações aí, né, do dólar. O dólar subiu, hein, meu? O dólar ontem fechou em terreno positivo e o euro também teve acréscimo. O dólar fechou em alta de 2,31%, cotado aí a R$5,00, e o euro em 2,505%. R$5,86. Com isso, a moeda brasileira desvaloriza, né? A Bovespa fechou em queda de 1,8% aos 177.098 pontos. 197.008 pontos. O dólar que voltou a R$5,00. No dia de ontem. Então, seguindo aqui na programação, Exportação Brasil enviará em 10 dias, né, informações à União Europeia com relação à proibição da carne bovina. O governo federal prometeu enviar em 10 dias à União Europeia informações adicionais para tentar reverter a proibição pelo Bloco Europeu da importação de produtos brasileiros de origem animal. A decisão foi anunciada ontem, anteontem, dia 12. Representantes do Brasil e da União Europeia se reuniram para discutir as regras sanitárias. Os encontros ocorreram em Bruxelas e em Brasília, para tratar da exigência europeia sobre o uso de antibióticos na criação animal, segundo o Ministério da Agricultura. O Bloco Europeu vai analisar as informações separadamente para cada produto. A avaliação técnica vai considerar individualmente as cadeias de carne bovina, aves, mel, ovos e outros itens afetados pela restrição. O ministro da Agricultura, André de Paula, prometeu entregar as respostas dentro do prazo, né? A União Europeia deixou o Brasil de fora da lista de exportadores autorizados a partir de 3 de setembro de 2025. A medida ocorreu porque o país não garantiu o fim do uso de antibióticos para promover o crescimento ou aumentar a produção dos animais. A regra do Bloco Econômico também proíbe substâncias reservadas para tratar infecções em humanos. Países como Argentina, Colômbia e México entraram na lista de autorizados por respeitarem as normas sanitárias vigentes. A restrição acontece após críticas ao acordo, né, de livre comércio com o Mercosul. Produtores rurais da Europa e o governo da França questionaram a aliança, que começou a valer de forma provisória no dia 1º de maio. A porta-voz da Saúde da União Europeia, Eva Harsirova, confirmou os impactos da suspensão. Diz ela que o Brasil não está incluído, o que significa que deixará então de poder exportar bovinos, equinos, aves, ovos, mel e outros também para a União Europeia. A Comissão Europeia para a Agricultura, ou melhor, Comissário Europeu para a Agricultura, o Christoph Hansen, defendeu as exigências para produtos importados. Ele, nossos agricultores seguem padrões rigorosos, isso lá, né? Na União Europeia. É legítimo que os produtos importados estejam sujeitos aos mesmos requisitos, declarou então ele, né? E tá certo. Tá certíssimo. Seguindo aqui na programação, Brescia Mais FM, muito melhor com você. Dona Bárbara tá ligada por aqui, acompanhando aí a nossa programação. Bom dia.
3: Bom dia, Brescia FM. Bom dia. No centro de Travesseiro é 7 graus agora.
2: 7 graus?
3: Eu quero uma música bem bonita para você.
2: Tá.
3: Eu quero...
2: É.
3: Eu quero...
2: Sim, dona...
3: Porca Véia Lembrança. Ah. Música que eu gosto. Uma valsa.
2: Tá bom. É só que eu tenho aqui a Moreninha Linda pra rodar antes. Quem me pediu foi nosso amigo Lécio e eu prometi que eu ia tocar pra ele aqui, né? Então eu vou trazer a Moreninha Linda. Quem sabe no fim do programa eu trago a valsa aí pra senhora. Tá ok? Então, vamos lá. Seguindo, agora tem o nosso espaço musical aqui no Visão Geral. Yeah!

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2: 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Confira mais também nas redes sociais, né? 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Daqui a pouco tem por aqui também as informações da polícia. Fique sintonizado na Brescia Mais FM. Também vamos trazer informações do trânsito. O esporte ainda, daqui a pouquinho também, né? Para você que nos acompanha aqui na Brescia Mais nesta manhã. Manhã de quinta-feira, 14 de maio. Hoje às 9 tem o programa do CRAS, né? Isso. Hoje é quinta, né? Hoje tem o programa do CRAS, também às 9 horas da manhã, aqui na Brescia Mais.
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2: O Ministério Público avalia acionar a justiça contra a venda de áreas verdes da Prefeitura de Lajeado. O Ministério Público está avaliando, né, ingressar com medidas judiciais. E a informação foi confirmada pelo promotor de justiça, Sérgio Diefenbach, que conduz um inquérito civil sobre leis municipais que autorizam a desafetação e posterior comercialização de terrenos originalmente destinados a áreas institucionais e verdes. Segundo o promotor, o procedimento investiga uma legislação aprovada no fim de 2025, que autorizou a venda de 24 terrenos públicos. Além disso, o Ministério Público acompanha outro caso envolvendo duas áreas verdes nos bairros Alto do Parque e também Carneiros, alvo de uma ação popular movida por moradores. Conforme o promotor, o tema é recorrente em municípios do Vale do Taquari e também em outras regiões do país. Ele explica que a legislação federal de parcelamento do solo urbano determina que loteamentos reservem áreas públicas, institucionais e verdes para atender necessidades coletivas como lazer, preservação ambiental e equipamentos públicos. E o que alguns municípios têm feito é transformar essas áreas novamente em bens negociáveis por meio da desafetação. De acordo com o promotor, o entendimento predominante nos tribunais brasileiros é de que a venda dessas áreas públicas somente pode ocorrer em situações excepcionais e mediante, né, comprovação de que a comunidade continuará atendida por espaços equivalentes na mesma região. É meio que sazonal, né, esta questão. Quando dá a abertura de um loteamento, por exemplo, uma área tem que ser reservada para a área verde, mesmo se for um loteamento particular, isso aí é lei. E Lajeado está sendo investigado, portanto, e o promotor, né, avalia ingressar com medidas judiciais para tentar impedir a venda de áreas públicas em Lajeado. Talvez até áreas consideradas verdes aí, então. Em decisão liminar, a justiça determinou que as áreas permaneçam sem qualquer intervenção até o julgamento do mérito da ação. Moradores e entidades ambientais alegam que os terrenos possuem relevância ecológica e funcionam como um corredor ambiental ligado à vegetação existente entre a região do Rio Taquari e o Parque Histórico. 7 minutos agora faltando para as 8 horas da manhã. 7 para as 8. E você ligado aqui na programação da Brescia Mais FM. Olha, tem mais notícia boa de Relvado, hein? Em Relvado, o prefeito, o vice-prefeito, que assinou, foi na quarta-feira em Porto Alegre, o termo de cooperação do edital RS Sem Barreiras. E com isso, o Relvado foi contemplado com um veículo adaptado. A iniciativa do governo vai contemplar o município, então, com um veículo adaptado para o transporte de cadeirantes, pessoas com transtorno do espectro autista e com mobilidade reduzida.

0: prefeito também, né, participaram, ou membros do governo municipal de Relvado. Só todos, né, foram selecionados pelo programa, que tem como focar a área, incluindo o será equipado com rampa manual e de fácil manutenção, garantindo acesso seguro para cadeirantes de rodas, né, para cadeiras de rodas. Conforme o planejamento, a entrega efetiva do veículo, que será utilizado nas áreas da saúde e da educação, deve ocorrer, então, já no próximo mês. Que maravilha, isso é bom, né? O município tem que ter um veículo dessa natureza aí, portanto. E agora, Relvado vai passar a ter. Pois é, e neste mês, falando ainda de Relvado, neste mês deve iniciar as obras já da pavimentação, porque a ordem de serviço para a pavimentação do trecho entre Relvado e Coqueiro Baixo já foi assinada, né, também pelo prefeito lá de Coqueiro. E a empresa vencedora do processo licitatório vai iniciar já na próxima semana, né, os trabalhos lá no trecho de aproximadamente 7 quilômetros. E o prazo para a conclusão da obra é de até 12 meses. O investimento total chega a 15 milhões de reais, sendo 8 milhões e 600 mil provenientes, então, de convênio estadual com a Secretaria de Desenvolvimento Urbano e Metropolitano. E o restante financiado por meio do contrato FINISA, firmado com a Caixa Econômica Federal. 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Intervalinho.
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1: Visão geral aqui na programação Brécia Mais FM. Muito melhor com você. Agora estão faltando 3 minutos para as 8 horas. 3 para as 8. É a programação aqui da Brécia Mais para você. E os destaques, então, nesta manhã, aqui dentro do programa Visão Geral. Vamos dando sequência, trazendo mais detalhes e informações, então, para você. Olha só, retração no mercado de máquinas mostra cenário preocupante para o agronegócio, hein? Então, quem traz detalhes é o repórter Álvaro Couto.
2: O agronegócio brasileiro é formado por vários cenários, desde os diferentes solos, relevos e climas, a panoramas momentâneos e financeiros. O mercado de máquinas agrícolas desenha um dos mais tristes deles. A Associação Nacional de Fabricantes de Veículos Automotores estima a comercialização de 46.700

0: 200 unidades em 2026, uma queda de 6,2% frente a 2025 e o quinto ano consecutivo de retração. Os dados da ABMAC, a Associação Brasileira da Indústria de Máquinas e Equipamentos, corroboram com esse cenário pessimista. Nos 12 meses anteriores a março deste ano, a receita líquida total do segmento somou quase 65 bilhões de reais, queda de 1,4%, enquanto no primeiro trimestre de 2026, o recuo nas vendas de maquinário foi de 16,4% em relação ao mesmo período do ano passado. Pedro Estevão, presidente da Câmara Setorial de Máquinas Agrícolas da Associação, atribui a situação a três principais fatores: a desvalorização do dólar, que comprime os rendimentos dos produtores, as elevadas taxas de juros, que desincentivam a alocação de recursos para investimentos, e o endividamento no campo.
1: O custo dele subiu, porque a taxa de juros subiu muito e a rentabilidade dele diminuiu. Então tem um pessoal que está com dificuldade de pagar conta. E não é todo mundo, é uma parte do pessoal que se alavancou muito e que agora está com dificuldade porque abriu essa boca de jacaré.
0: No último ano, o dólar apresentou uma depreciação de 14,6% em relação ao real, caindo de R$ 5,72 para R$ 4,89. Isso torna as principais commodities do agro brasileiro menos rentáveis, especialmente soja e milho, já que o valor delas é fixado na moeda norte-americana. Segundo a ABMAC, 60% do mercado de máquinas é voltado para essas culturas. Já a taxa de juros segue em patamares elevados. Apesar das duas reduções seguidas, a Selic caiu apenas 0,5 ponto percentual nas últimas reuniões do Comitê de Política Monetária do Banco Central, o que não gerou grandes mudanças quanto à concessão de crédito no país. O momento se refletiu na feira mais importante do agronegócio, a AgriShow. A edição finalizada há algumas semanas movimentou aproximadamente R$ 11,5 bilhões em intenção de negócios, 22% a menos do que no evento de 2025. Para o presidente da Frente Parlamentar da Agropecuária, a FPA, o deputado Pedro Lupion, do Republicanos Paranaense, o cenário atual só tende a piorar se nada for feito.
2: É um número extremamente expressivo e muito preocupante, a dificuldade do produtor investir. Isso gera, obviamente, diminuição no índice de produtividade, dificuldade de rentabilidade, as tabelas aí, as planilhas de custo de produção cada dia mais disparelhas, cada dia mais inconsistentes, e isso faz com que o endividamento só cresça no campo.
0: A bancada estima que o endividamento do setor ultrapasse os R$ 120 bilhões, valor sugerido ao governo federal como necessário para prorrogar as dívidas dos produtores. A proposta do Ministério da Fazenda ficou aquém, em torno de R$ 81,5 bilhões. O assunto é discutido num projeto de lei em análise na Comissão de Assuntos Econômicos do Senado, entre o relator, senador Renan Calheiros, do MDB alagoano, a vice-presidente da FPA, senadora Tereza Cristina, do PP sul-mato-grossense e o ministro Dário Durigan, com expectativa de ser votado nas próximas semanas. Reportagem Agora Oculto.
3: Ok, agora 8 horas 2 minutos, 8 e 2. Pequena indústria brasileira tem pior desempenho desde a pandemia, aponta a CNI. Paloma Custódio.
4: O desempenho da pequena indústria brasileira atingiu o pior nível desde a pandemia de Covid-19. É o que revela o panorama da pequena indústria, divulgado pela Confederação Nacional da Indústria, a CNI. Segundo o levantamento, o índice que mede a performance das indústrias de pequeno porte recuou um ponto em relação ao primeiro trimestre de 2025 e atingiu 43,7 pontos, o menor valor desde o segundo trimestre de 2020. A situação financeira das pequenas empresas industriais também piorou. Segundo a pesquisa, esse indicador caiu 2,5 pontos, atingindo 39 pontos, o pior resultado em 5 anos. De acordo com a analista de políticas e indústrias da CNI, Júlia Dias, o cenário é reflexo da manutenção dos juros elevados e do aumento do preço dos insumos.
5: A gente sabe que essas indústrias, elas sofrem mais com a questão do acesso ao crédito. Elas são vistas pelo mercado como indústrias de maior risco e, portanto, são precificadas de forma mais alta. Mas também, nesse primeiro trimestre de 2026, a gente viu que houve um aumento no preço dos insumos e matérias-primas e isso causou uma pressão, né, na margem de lucro dessas empresas.
4: Entre as pequenas indústrias de transformação, a falta ou o alto custo da matéria-prima saltou da sexta para a segunda posição entre os principais problemas enfrentados pelo setor. O item ficou atrás apenas da elevada carga tributária, que segue como líder do ranking tanto na indústria de transformação quanto na construção civil.
5: A preocupação com a falta ou alto custo de matéria-prima é decorrente do conflito no Oriente Médio. Isso causa uma pressão no preço dos insumos, que são extremamente importantes para a indústria, tal como o petróleo e seus derivados.
4: A pesquisa também revela que o índice de confiança do empresário industrial das pequenas empresas vem caindo em 2026 e atingiu 44,6 pontos, o menor nível desde junho de 2020, ano de pandemia. Já o índice de perspectivas da pequena indústria ficou em 47,4 pontos, sinalizando expectativas moderadas para os próximos meses. Reportagem Paloma Custódio.
3: Muito bem, então, Paloma Custódio. Você viu aí de que o mau desempenho, né, dos pequenos negócios, da pequena indústria brasileira, segundo aqui a reportagem, é com relação à guerra, né, entre Estados Unidos e o Irã. Isso tudo envolvendo combustíveis. Ou seja, o nosso combustível aqui aumentou o preço e com isso também aumenta o transporte, né, dos insumos necessários, então, para as indústrias ou para as pequenas indústrias brasileiras. E isso tudo acaba impactando no preço final que chega aí ao consumidor. Então, ou seja, todo mundo paga mais caro, né? Sempre tem aquele que paga a conta, porque um repassa para o outro. E quem, o consumidor final é que vai pagar, então, esta conta toda aí. Famílias podem receber nova parabólica digital gratuita. Ué, mas daí vai ver só a Globo, será? Vamos ver aqui, então. Repórter Paloma Custódio.
4: Beneficiários do CadÚnico de 108 cidades brasileiras têm até 13 de junho para solicitar a instalação gratuita da nova antena parabólica digital pelo programa Brasil Antenado. A iniciativa do Ministério das Comunicações, em parceria com a Anatel, contempla municípios da Bahia, Espírito Santo, Goiás, Mato Grosso, Mato Grosso do Sul, Minas Gerais, Rio Grande do Sul e Rondônia, que juntos reúnem mais de 222 mil famílias aptas a solicitarem o benefício. A iniciativa busca ampliar o acesso à televisão aberta e gratuita, especialmente em regiões onde o sinal ainda é limitado ou inexistente. A execução do programa é de responsabilidade da entidade administradora da faixa, a EAF. A CEO da entidade, Gina Marques, reforça o alerta para que as famílias não deixem o agendamento para os últimos dias do prazo.
6: Não deixe para a última hora, garanta uma imagem melhor, mais qualidade no som e continue conectado à tua via aberta digital. Vamos juntos construir um Brasil cada vez mais antenado.
4: A beneficiária do Brasil Antenado, Liliana dos Santos, moradora de Mirangaba, no centro-norte da Bahia, comemora a instalação da nova antena parabólica digital.
7: Hoje foi um dia muito legal, especial, né? Pela instalação da antena, porque era muito difícil para a gente também assistir, era muito complicado, mas agora tudo bom, tudo legal, a gente vai assistir filme em vários canais, só alegria.
4: Ao longo de três fases, o Brasil Antenado atenderá 323 municípios em 16 estados, onde há um total de 250 mil famílias aptas a receber o benefício. As duas primeiras etapas já foram concluídas. As famílias que atendem aos critérios podem agendar a instalação pelo site brasilantenado.org.br ou pelo telefone 0800-729-2404. Repetindo, 0800-729-2404, que também funciona via WhatsApp. Todo o processo é gratuito, incluindo o fornecimento e a instalação do kit da nova parabólica digital. Reportagem Paloma Custódio.
3: Muito bem, Paloma Custódio, com a informação na Brescia Mais.

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5: Já de volta aqui, né, no Visão Geral da Brescia Mais FM, muito melhor com você. E mais informação chegando, então, por aqui, né, Lei Rouanet para todos. Senic itinerante chega à 11ª edição em Caxias do Sul. Vamos à reportagem.
6: O Ministério da Cultura chegou à 11ª edição itinerante da Comissão Nacional de Incentivo à Cultura, CENIC, reforçando a estratégia de nacionalização da Lei Rouanet e de aproximação com produtores culturais, artistas, gestores e empresários em diferentes regiões do país. Desta vez, a agenda foi realizada em Caxias do Sul, no Rio Grande do Sul, com plenárias, encontros setoriais, palestras e visitas técnicas a projetos incentivados. A CENIC é o órgão colegiado responsável por subsidiar as decisões do Ministério da Cultura sobre os projetos inscritos na Lei Rouanet. Atualmente, a comissão reúne 21 representantes da sociedade civil e do poder público, que atuam de forma voluntária na análise das propostas culturais. A coordenadora-geral de articulação e gestão do PRONAC, da Secretaria de Fomento e Incentivo à Cultura, Érica Fred, destaca que o formato itinerante fortalece o acesso às políticas culturais em diferentes territórios do país.
7: A itinerância vem trazer essa aproximação tão necessária entre os membros da comissão e a sociedade nas suas várias localidades. Então, é uma forma de nacionalizar a cultura também. Além de também trabalhar uma outra ponta, que é a mobilização e a sensibilização do empresariado da região, para que eles aportem recursos, né, no mecanismo também, né, em projetos da sua região, o que é muito importante, né? E além disso tudo, a gente ainda vai a campo visitar os projetos no sentido de sensibilizar ainda mais os nossos comissários para que eles conheçam o que de fato acontece nas localidades, né? Isso é muito importante.
6: Além das plenárias de análise de projetos, a programação contou com atividades voltadas à orientação prática sobre o funcionamento do mecanismo de incentivo e visitas técnicas de espaços culturais incentivados pela lei, aproximando agentes culturais do Ministério da Cultura. A produtora cultural conselheira municipal de cultura de Galópolis, a historiadora Franciele Oliveira, destacou a importância desse contato direto durante a itinerância em Caxias do Sul.
8: Acho que essas formações, esse acesso humanizado, porque uma coisa é tu ler no site, outra coisa é tu ter contato com a pessoa responsável, ela falar, enfim, a gente ter a oportunidade de tirar dúvidas, que nem foi ontem, na verdade foi ontem, né, que a gente teve também os encontros, então eu acho que é fundamental para abrir portas e aproximar, né.
6: A itinerância também abriu espaço para debates sobre diversidade cultural e os desafios enfrentados por grupos e comunidades no acesso ao financiamento cultural. O vice-presidente da Associação Cultural Essência Cigana do Brasil e coordenador do Grupo Cultural Essência Cigana, Márcio Allende, afirmou que a presença da SENIC nos territórios ajuda a ampliar o diálogo com diferentes segmentos culturais.
9: Sim, eu acho que essa aproximação ela é de extrema importância. Nós que representamos essa parte cênica da cultura cigana, nós temos muita dificuldade de chegar no final do projeto, né? A gente consegue até desenvolver projetos, mas nós não conseguimos chegar nos patrocinadores. Eu acho que essa aproximação com o Ministério da Cultura, poder levar essa informação e poder fazer essa parceria com o Ministério da Cultura para poder levar a informação da importância da cultura e dos povos ciganos para a nossa sociedade, para o nosso país. Porque a cultura cigana, ela fez parte diretamente da construção, né? Não só do nosso país, mas do mundo, enfim.
6: As edições itinerantes da SENIC acontecem de forma bimestral. A previsão do Ministério da Cultura é que a próxima edição seja realizada na região centro-oeste. Para saber mais, acesse cultura.gov.br.
5: Ok, seguindo por aqui, nós vamos agora também com o comentário do José Paulo Valandro, oferecimento de Dália Alimentos. 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Bom dia, José Paulo.
10: Bom dia, Ângelo, e bom dia, ouvintes do Visão Geral da Brescia, mais FM desta quinta-feira, dia 14 de maio de 2026. Ângelo e ouvintes, a notícia que tomou conta dos meios de comunicação no dia de ontem trata-se de uma verdadeira bomba que caiu sobre a campanha de Flávio Bolsonaro, com a divulgação de parte do conteúdo extraído do telefone, de um dos telefones de Daniel Vorcaro pela Intercept Brasil. O que as mensagens mostram são tratativas entre Flávio e o dono do Banco Master para o financiamento do filme Dark Horse sobre a vida de Jair Bolsonaro. A biografia trata aí da biografia do ex-presidente. Mensagens, comprovantes bancários e cronogramas de pagamento revelados pelo site Intercept Brasil sugerem aí que ao menos 10 milhões e meio de dólares foram transferidos entre fevereiro e maio de 2025 para financiar a produção cinematográfica ligada então à família Bolsonaro. À época, o valor correspondia a mais ou menos 60 milhões de reais. Os documentos mostram também que o plano inicial previa um aporte de 25 milhões de dólares. Parte das operações teriam sido realizadas por meio da Entre Investimentos e Participações, uma empresa aí usada como alternativa para viabilizar remessas internacionais, depois que o Master passou a enfrentar dificuldades para concluir operações ligadas a esse projeto. Indagado pelo Intercept Brasil, Flávio Bolsonaro inicialmente negou essas negociações, mas após confrontado com as provas, restou a Flávio admitir que é tudo verdade e se defendeu aí dizendo que não há dinheiro público envolvido e que não houve troca de favores. Mas convenhamos, mesmo que a negociação tenha iniciado antes do escândalo do Master, é dinheiro duvidoso, porque se sabia da situação do banco. Vorcaro lesou o Fundo Garantidor de Crédito e fundos de pensão que investiram no Master e até a poupança de servidores públicos. Segundo apurado, são mais de 50 bilhões de reais de prejuízo. Ângelo e ouvintes, se todos os celulares apreendidos com Vorcaro, e me parece que são 9, foram periciados e deles extraído todo o conteúdo que será encontrado, olha, poucas autoridades e políticos de Brasília irão se escapar deste triste episódio. Segundo consta, o Banco Master também financiou o filme sobre a vida do Lula e do próprio Michel Temer. Nada de irregular, se não houvesse outro tipo de negociata ou favores para tais investimentos. Agora, o assunto tomou conta dos meios de comunicação, principalmente no Congresso Nacional. Pois, após a notícia, os partidos que apoiam o governo Lula pediram a instalação da CPI do Master. Inclusive, teve um deputado lá que pediu até a prisão do Flávio Bolsonaro. Se prendesse todos os corruptos aí ligados ao Vorcaro, faltaria espaço, acho, até em Brasília para colocar toda essa cambada na cadeia. Antes da notícia envolvendo o senador Flávio Bolsonaro, esse mesmo grupo era contrário a esse tipo de investigação, que inclusive havia sido protocolada pela situação, e o próprio Flávio Bolsonaro pedia à CPMI do Congresso Nacional em relação ao caso. Pelo menos, pelo que estamos vendo, teremos sim mais uma CPI no Congresso Nacional. E tomara que faça as investigações necessárias e que apurem de vez todos os fatos envolvendo um dos maiores escândalos financeiros do país. A pergunta que fica, agora que os dois lados têm gente envolvida nesse lamaçal, não será mais fácil fazer uma grande negociata e todos saírem ilesos e impunes? Porque lá, como nós já sabemos, como já foi noticiado, autoridades do Supremo Tribunal Federal estão comprometidas, estão com envolvimento nesse sistema todo. Olha, vivemos num país onde o presidente foi descondenado e retirado da cadeia pelo Supremo Tribunal Federal, tendo como desculpa a lei do CEP para ganhar uma eleição. Por esse e tantos motivos, é que fica muito difícil acreditar que um dia esse país tome o rumo certo, seja passado a limpo. Afinal, boa parte dos que há pouco tempo atrás estavam atrás das grades, hoje comandam os destinos da nação. A política brasileira passa pela pior crise da sua história. E num ano eleitoral, os meios de comunicação ficam inflados de políticos fazendo as suas manifestações, apresentando seus planos e seus currículos. Todos eles dizem que são honestos e que estão lá trabalhando pelo povo. Olha, pelo povo, contra o povo. Veja a carga tributária que nós pagamos. Onde é que vai todo esse dinheiro? Estão lá brigando por essas fatias do bolo. Em quem vamos acreditar? Ao que parece, nesse episódio, Vorcaro, enquanto livre, era o verdadeiro Papai Noel de Brasília. Distribuiu presentes a todos, menos ao povo brasileiro. Ângelo.
5: Muito bem.

0: da investigação seja uma pessoa isenta, sejam pessoas isentas e que busquem a verdade. Nós queremos, não interessa se é a direita, se é a esquerda que está envolvida, nós queremos que seja apurado e pelo menos termos conhecimento de quem é quem. Porque, sinceramente, quem estiver envolvido com corrupção não tem, não goza da nossa simpatia e também não terá o nosso voto.
1: Olha, eu estava vendo aqui, Paulo, o número de contatos que um celular pode armazenar depende de onde você o salva. Se salva na memória do telefone, se você salva na nuvem ou no cartão SIM. É aquela história, o meu celular deu pane, eu troquei, peguei o cartão, coloquei no outro, não vem todos os números, sabe? O que acontece? As contas no Google, por exemplo, Android, nuvem, até 25 mil contatos ou 20 megabytes do tamanho total. O armazenamento interno do celular, praticamente ilimitado para uso pessoal. Com a memória atual, né, pode armazenar milhões de contatos. O cartão SIM, o chip, né, geralmente limitado a 250 ou de 250 a 500 contatos. E aqui, segundo as informações, a melhor opção de salvar contatos na conta é Google ou iCloud. Isso garante que os seus contatos sejam sincronizados e não se percam se você perder o celular ou trocar, então, de aparelho. E o cidadão tinha o quê? 7 a 9 celulares.
0: É, ao menos é isso que está sendo noticiado.
1: Para ver como é que é, né? E o importante, o Paulo, me chamou a atenção, o Intercept foi quem divulgou esta fala do Flávio Bolsonaro. Por que que até agora somente a fala do Flávio Bolsonaro foi divulgada? Nenhuma outra foi, nem nada mais saiu, a não ser...
0: Não, saiu
1: alguma coisa sobre o Alexandre.
0: Alexandre de Moraes, saiu alguma coisa, mas não sei se foi o Intercept quem divulgou. Parece que não.
1: Pois é.
0: Quem trouxe isso foi a me fugiu o nome, a jornalista da Globo, que ela estava fazendo essa investigação e ela colocou, não sei onde é que foram buscar essas informações. Por isso, esse inquérito, ele está em sigilo, deveria ser quebrado o sigilo, coloca aí para todo mundo saber quem é quem em Brasília.
1: É bem isso aí, né?
0: Mas é que quando tem muita... gente graúda envolvida, isso dificilmente vai acontecer. É.
1: Muito bem, então, vamos seguindo em frente aqui na programação Brescia Mais FM.
0: Aqui falando nisso, eu vi uma notícia agora, pai de Daniel Vorcaro é preso em operação da Polícia Federal.
1: Ai.
0: Tá saindo aí uma operação hoje. Mas tomara. Bom, como eu falei antes, se todos os envolvidos nesse esquema vai faltar, com certeza vão faltar vagas nos presídios de Brasília. Vão ter que tentar achar espaço em outras cidades. Quem sabe fazem um grande cercado lá na Amazônia e coloca esses presos políticos lá.
1: É verdade, lá, pegar bem o centro da Amazônia.
0: Coloca lá, se virem aí.
1: Não precisa nem colocar cerca, né? Fio arame farpado, nada, nem choque. Só faz uma limpa, pede uma licença ambiental, faz uma limpa, larga ali. Né? Deixa que os leões cuidam do resto. Quer fugir? Pode fugir. 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Vamos para o intervalinho? A gente volta depois, então, com o trânsito e a segurança pública.

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4: Muito bem, então já de volta aqui na programação da Brescia Mais FM. Vamos agora aí com o Trânsito e Segurança Pública, José Paulo.
5: E uma mulher de 28 anos morreu ao colidir o carro que dirigia contra a carreta de um caminhão na manhã de ontem, por volta das 10 horas, em Caxias do Sul. A vítima foi identificada como Cíntia Martins Pedrotti. Ela era professora na Escola Municipal Tancredo de Almeida Neves, em Flores da Cunha. Por conta do falecimento, o município anunciou que não haverá aula na instituição no turno da manhã, nesta quinta-feira. A prefeitura também lamentou a morte. O acidente foi registrado na estrada Elo de Ligação, que liga o distrito de São Gotardo, em Flores da Cunha, com a BR-116 em Caxias do Sul. E os proprietários de veículos multados por não pagar pedágio Friflu ainda não conseguem anular suas infrações no Rio Grande do Sul. Há 15 dias, o governo federal decidiu dar 200 dias de prazo, ou seja, até 16 de novembro, para que os motoristas regularizassem os débitos em aberto. Cabe ao Departamento Autônomo de Estradas de Rodagem, DAER, providenciar a anulação das infrações. A autarquia está devolvendo um procedimento específico, ou melhor, desenvolvendo um procedimento específico para atender aos requerimentos dos condutores. O objetivo é facilitar e agilizar a tramitação dos pedidos. Ainda não há um prazo estimado para que as orientações aos motoristas sejam divulgadas. O DAER também informa que ainda aguarda que o sistema da Secretaria Nacional de Trânsito, Senatran, esteja em funcionamento para poder viabilizar a abertura dos requerimentos. Isso relacionado ao trânsito a nível de estado, exceto as ocorrências aqui da região dos vales.
4: Muito bem, aqui no Vale do Taquari, então, no trânsito, ocorreu um acidente que envolveu, portanto, um veículo, foi um Fusca. E o ocupante, né, do Fusca sofreu ferimentos após esta colisão em Arroio do Meio, na ERS 130. Houve choque traseiro com uma Toyota Rave, ali no quilômetro 79, então, da rodovia. O Fusquinha foi pego na frente. O capô ficou bem amassado. E um dos paralamas também, inclusive, quebrou ali o farol, né? O condutor não sofreu ferimentos. A condutora do Fusca, de 25 anos de idade, relatava dores nas pernas e também no pescoço. O motorista da Rave, 69 anos, não se feriu. Seguindo

0: Com as informações, um motociclista com um veículo emplacado em Teutônia se acidentou na RSC 287, lá em Triunfo. A vítima foi encaminhada para atendimento no hospital. O acidente ocorreu, foi ontem à noite, por volta das 21 horas. O homem estava sozinho e sofreu escoriações. Está no hospital, portanto, em Montenegro. Uma colisão deixou uma mulher ferida no centro de Lajeado. Motociclista foi encaminhada para atendimento médico por uma equipe do SAMU, que foi chamada, então, né, para atender a ocorrência. E uma colisão frontal deixou uma mulher ferida na Rota do Sol, em Estrela. Ela conduzia uma Tucson. Mulher de 63 anos ficou ferida, foi encaminhada também para atendimento no hospital no município de Estrela. E também lembrando, Paulo, que a Via Sul informa o fechamento temporário de alça de acesso em Triunfo. Intervenção será necessária para manutenção no quilômetro 420 da BR-386, Paulo.
1: Vamos aos principais destaques da área da segurança pública aqui. Vou falar de uma operação que está em andamento na capital. Três jovens suspeitos de divulgar ideias neonazistas nas ruas da capital são alvo de uma operação realizada pela Polícia Civil nesta quinta-feira. Os investigados estariam cooptando pessoas para entrar em um grupo de um aplicativo de mensagens que dissemina discurso de ódio. Pelo menos 200 membros foram identificados. Quatro mandados de busca e apreensão foram cumpridos nos endereços ligados aos alvos em Porto Alegre e Canoas. Um jovem de 20 anos foi preso em flagrante com diversos materiais. Ele é suspeito de liderar o grupo. Entre os itens apreendidos na ação estão um taco de beisebol com arame farpado, aparelho de choque de segurança pessoal, desenhos neonazistas, máscaras de personagens, livros sobre a temática nazista, roupas táticas e militares, roupas associadas a grupos extremistas e celulares. Segundo o delegado Vinícius Nahan, da Delegacia de Combate à Intolerância, o líder do esquema mora em Porto Alegre e trabalha como designer. As investigações apontam que ele usava o seu trabalho para confeccionar desenhos e cartazes com símbolos que faziam apologia ao nazismo. Os desenhos eram divulgados e comercializados nas redes. Uma mulher de 44 anos foi presa no dia de ontem, suspeita de ter matado o companheiro com um golpe de faca no bairro Estela Maris, em Alvorada, na região metropolitana. O crime aconteceu por volta das 5 horas. A vítima foi identificada como Robson Luiz Machado, de 33 anos. Segundo o delegado, o crime teria acontecido quando o homem chegava em casa depois do trabalho. A mulher estaria esperando no quarto onde teria discutido. O casal mantinha relacionamento havia cerca de 10 anos, mas não morava junto. Robson morreu no local. A mulher foi presa em flagrante pela Delegacia de Homicídios de Alvorada. Segundo a investigação, a mulher estava sob efeito de entorpecentes no momento do crime. O nome dela não foi divulgado. E ainda de acordo com o delegado Edmar Machado de Souza, responsável pelo caso, familiares do casal afirmaram que a mulher tinha ciúme de Robson. Ela já havia agredido o companheiro outras vezes, mas ele não registrou ocorrência, conforme a polícia. Mulheres que estão em situação de violência doméstica e que não tenham condições de pagar o deslocamento Até serviços de assistência podem solicitar passagens gratuitas em Porto Alegre. A iniciativa começou a ser implantada nesta semana e faz parte do projeto Tri-Conta Contigo, ou melhor, Tri-Conta Comigo, desenvolvido pela Coordenação dos Direitos da Mulher da Prefeitura. A ação foi pensada a partir de relatos de dificuldades de acesso aos locais de acolhimento e acompanhamento. O benefício funciona por meio de um cartão triassistencial, carregado com duas passagens para transporte público. A medida é voltada exclusivamente a mulheres em atendimento em um dos 7 serviços que receberam o benefício na capital. Entre os presos durante uma operação da Polícia Federal na terra indígena Ventarra, em Erebango, no norte do estado, estão duas lideranças indígenas de grupos rivais. A ação ocorreu na madrugada de ontem e prendeu 10 envolvidos em conflitos na região. Segundo a Polícia Federal, 8 homens foram encaminhados ao presídio regional de Passo Fundo, enquanto 2 mulheres foram levadas para a ala feminina do presídio de Soledade. 2 dos investigados também tiveram prisão em flagrante decretada por posse irregular de arma de fogo. Ao todo, foram cumpridos 18 mandados de busca e apreensão, 14 na terra indígena de Ventarra, 3 na área urbana de Erebanco e 1 na terra indígena de Ligeiro, em Charrua. Foram apreendidas armas de fogo, munições, carregadores e outros equipamentos que, segundo a Polícia Federal, eram utilizados no contexto dos conflitos. A investigação apura crimes ligados ao conflito entre indígenas e produtores rurais da região. Conforme a investigação, o impasse começou após a ocupação de áreas agrícolas vizinhas à reserva. Isso ainda em 2025 ou no ano passado, com o objetivo de ampliar o território indígena e buscar uma futura demarcação de áreas. Os desentendimentos evoluíram para confrontos armados que resultaram em 3 homicídios consumados, além de tentativas de homicídios, invasões e depredações. Isso, Ângelo, relacionado à área da segurança pública a nível de estado, exceto as ocorrências aqui da região dos Vales.
2: Muito bem.
0: E Paulo vai começar em Lajeado aí, né? Os órgãos de segurança que vão realizar um simulado com múltiplas vítimas sábado e outra ação aí, né? Do Maio Amarelo, que ocorrerá então no dia 26. Uma forma de chamar aí a atenção da população com relação aos acidentes nas rodovias. E um vazamento de gás causou explosão, deixou um homem ferido no centro de Venâncio Aires. A informação dá conta de que o fato ocorreu foi ontem à tarde. Conforme as informações da polícia, o indivíduo estava instalando um aquecedor de passagem de gás em uma residência e não percebeu um pequeno vazamento no sistema. Dessa forma, quando mesmo apertou um interruptor para ligar uma lâmpada, causou aí uma pequena explosão. Ele sofreu queimaduras leves, foi conduzido para atendimento hospitalar por uma equipe do SAMU. E o homem foi atendido, então, no hospital. Também temos aqui a informação de que o Conselho Tutelar esclarece a atuação em caso, né, de adolescente haitiano e aponta histórico de conflitos familiares. Segundo os detalhes, a polícia, o Conselho Tutelar de Lajeado emitiu uma nota oficial para esclarecer sua atuação no caso daquele adolescente haitiano de 17 anos resgatado pela Brigada Militar na terça-feira. O órgão, segundo as informações, o órgão não teria ido atender o garoto de 17 anos, haitiano. E aí começou-se, né, nas redes sociais, enfim, o pessoal a contestar. E o órgão agora informa de que teria se recusado a prestar atendimento e detalha o histórico de conflitos familiares que antecederam o episódio no campo de futebol. Segundo a nota do Conselho Tutelar, já acompanhava a situação da família desde o dia anterior, né, na segunda-feira, quando a mãe do jovem registrou uma ocorrência na Delegacia de Polícia de Pronto Atendimento, relatando ter sido alvo de ameaças de morte e agressão por parte do filho, que teria reagido violentamente ao ser flagrado utilizando entorpecente. Então, diante, né, do que consta no registro inicial, o Conselho Tutelar afirma que não houve omissão, mas sim uma série de diligências técnicas para viabilizar a proteção do menor e de seus familiares. A investigação local constatou que a família não possui parentes aqui no Brasil. E o órgão também refutou a informação de que só teria agido após a intervenção do Ministério Público. Intervalinho, a gente já volta na programação Brescia Mais FM.
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2: Já estamos de volta aqui na programação, então Brescia Mais FM. Agora vamos aí com Panorama Esportivo, oferecimento da loja Estampa Gaúcha, né? 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José Paulo, e o esporte?
3: Olha, o esporte, vamos falar de Copa do Brasil, vamos falar da surpreendente vitória do Juventude sobre o São Paulo, 3-1 ontem à noite no Alfredo Jaconi, e com isso eliminou o time do São Paulo. E em decorrência dessa eliminação, Roger Machado foi demitido, não é mais treinador da equipe paulista. Nós tivemos ontem, então, além dessa eliminação do São Paulo, 3-1, porque no agregado ficou em 3-2 para o Juventude. O Vasco empatou com o Paysandu no São Januário 2-2, mas como havia vencido o primeiro jogo por 2-0, ele no agregado 4-2. Coritiba e Santos, o Santos fez 2-0. Primeiro jogo havia terminado empatado, no agregado terminou 2-0 para o Santos classificado à próxima fase. E o Mirassol fez 2-1 no Bragantino. No primeiro jogo havia ocorrido empate em 1-1, no agregado 3 Mirassol, 2 Bragantino. Ceará e Atlético Mineiro, o Ceará devolveu ao Atlético o placar de 2-1, como o jogo terminou empatado no agregado também 3-3, aí houve a disputa de pênaltis e nas penalidades o Atlético foi melhor, 4-2 para o Atlético e o Atlético classificado para as oitavas de final. E o Remo, que havia vencido o jogo de ida por 3-1 ao Bahia, voltou a vencer ontem à noite por 2-1. Venceu de virada e com isso no agregado 5 para o Remo, 2 para o Bahia. O Remo elimina o Bahia, o próximo adversário do Grêmio no Campeonato Brasileiro. Classificação tranquila foi do Palmeiras, porque o Palmeiras havia feito 3-0 no jogo de ida sobre a Jacuipense e ontem à noite voltou a vencer por 4-1. Então, no agregado, 7 para o Palmeiras, 1 para Jacuipense. E hoje teremos continuidade, mais jogos nesta quinta-feira. Teremos Chapecoense e Botafogo na Arena Condá. O Botafogo venceu o jogo de ida por 1-0. Tem Confiança e Grêmio. O Grêmio venceu o jogo de ida por 2-0. Temos também Atlético Goianense e Atlético do Paraná. Jogo de ida 0-0. Corinthians e Barra de Santa Catarina. No jogo de ida, o Corinthians venceu por 1-0. Teremos CRB e Fortaleza, jogo de ida 2-1 para o Fortaleza. Vitória e Flamengo, jogo das 21 horas e 30 minutos, o último jogo da rodada. E no jogo de ida, o Flamengo teve dificuldades, mas venceu Vitória por 2-1. Uma vitória simples do Vitória hoje leva a decisão para as penalidades. O Vitória vem num crescente aí no Campeonato Brasileiro. E olha, o Flamengo vai ter dificuldades, se bem que Flamengo é Flamengo. Se jogar tudo que... Se esses jogadores que entrarem em campo apresentarem tudo que sabem, certamente que o Flamengo passa para a próxima fase. Mas nós já tivemos um time da Série A eliminado, que foi a equipe do São Paulo na noite de ontem, no Alfredo Jaconi. Dupla Grenal, técnico do Inter, confirma retorno de zagueiro contra o Vasco. Recuperado de uma lesão muscular na coxa direita, Gabriel Mercado assistiu do banco de reservas do Beira-Rio a vitória do Inter sobre o Atlético pela Copa do Brasil. Mesmo sem ter sido colocado em campo nos minutos finais para pegar ritmo de jogo, conforme o planejado pela comissão técnica, o zagueiro está confirmado no jogo contra o Vasco pelo Brasileirão. Segundo o treinador, o atleta está bem e estará em campo no confronto do próximo final de semana diante do Vasco, mesmo que não tenha entrado nos minutos finais da partida diante do Atlético. O argentino estava afastado dos gramados desde o fim de abril, quando teve diagnosticado uma lesão de grande extensão no músculo adutor da coxa direita. Porém, o prazo de recuperação foi de 2 semanas e meia, inferior ao que se imaginava. De folga no dia de ontem, o elenco colorado se reapresenta no CT Parque Gigante na manhã desta quinta-feira para iniciar a preparação para o confronto com os cariocas. Válida pela 16ª rodada do Brasileirão, a partida será disputada às 18h30 de sábado no Beira-Rio. Então, o Internacional entra em campo no sábado, 18h30, diante do Vasco da Gama, no Beira-Rio. Vasco da Gama, que ontem empatou em casa em 2-2 aí com a equipe do Paysandu. Sorte que havia vencido o jogo de ida por 2-0 e com isso passou para as oitavas de final da Copa do Brasil. Ainda sobre o Internacional, que está classificado às oitavas de final da Copa do Brasil, o Inter aguarda agora o seu próximo adversário na competição. A definição será feita por sorteio, ainda sem data definida. O mais importante é que nesta fase o pote é único, portanto, o time de Paulo Pezzolano pode enfrentar qualquer uma das outras 15 equipes classificadas. Se o Grêmio passar, poderemos ter até aí um clássico Grenal. Por enquanto, apenas Inter, Cruzeiro, Fluminense avançaram. Essa matéria era de ontem. Agora nós temos aqui que quem avançou ontem à noite foi o Juventude, o Vasco, o Santos, o Mirassol, o Atlético Mineiro, o Remo e o Palmeiras. Mais equipes, então, que avançaram para as oitavas de final. E o Grêmio contará com o apoio do seu torcedor na partida desta quinta-feira no estádio Batistão, diante do Confiança, pela quinta fase da Copa do Brasil. Os representantes do consulado de Sergipe estão mobilizando gremistas da capital e de cidades próximas para apoiar o tricolor. Além de torcedores de Aracaju e do interior sergipano, o Grêmio também deverá ter representantes nas arquibancadas vindos de Pernambuco, Bahia e Alagoas. Essa é, ao menos, a expectativa do consulado tricolor de Aracaju. Confiança e Grêmio se enfrentam nesta quinta-feira, às 19h, no estádio Batistão, pela quinta fase, então, da Copa do Brasil. Os gaúchos venceram o jogo de ida por 2-0. Na arena. Para o confronto, dizem aí, a imprensa diz que o técnico Luiz Castro deverá mandar a campo o Everton, Luiz Eduardo, Wagner, Leonardo e Kahneman, Pavão, Zortea, Odote, Thiaguinho, e Caio Paulista, William Bright White e Enamorado. Uma equipe totalmente reserva. Será que o Grêmio vai com esse time aí, daqui a pouco toma 2 gols e se complica nessa quinta fase da Copa do Brasil? E a última notícia: após ser convocado pela seleção de Gana para o amistoso contra o México no dia 22 de maio, Amuso não foi liberado pelo Grêmio para viajar. E diante dessa situação, o atacante usou as redes sociais na noite da terça-feira para desabafar, se mostrando contrariado aí com a decisão do tricolor. Ângelo, fico por aqui com a minha participação no Visão Geral da Brescia Mais FM. E desta quinta-feira, volto às 10h30 no Minuto Esportivo e depois às 11h30 no Atualidades. Bom dia, uma ótima quinta-feira a todos.
2: Muito bem, tá aí então, né, o José Paulo Valandro, para a gente encerrar aqui o programa Visão Geral desta manhã de quinta-feira. Até porque nós vamos ter na sequência aí o programa do CRAS. Então, abraço para todos. Continuem ligados aqui na Brescia Mais FM. E eu vou atender aqui o pedido da dona Bárbara de Travesseiro, que ainda hoje pela manhã pediu uma música aí do Porca Véia, né? Lembrança. Então a gente vai trazer aqui para dona Bárbara, tá? Aquele abraço para a senhora, obrigado pela companhia, sempre nos acompanhando, né, aqui na programação da Brescia Mais FM, muito melhor com você. Vem aí daqui a pouquinho o programa do CRAS e a gente continua juntos até as 10 da manhã.

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1: Muito bem, de volta aqui na Brécia Mais FM. Muito melhor com você, nós vamos agora aí, né? Com o programa do CRAS. 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Tá por aqui o Charles, sempre trazendo aí um convidado, né? Bom dia, Charles.
2: Bom dia, Ângelo. Bom dia a todos os ouvintes. É uma alegria estar aqui. Mais uma quinta-feira, mais uma edição do programa do CRAS. E hoje quero agradecer a presença do amigo Arlindo Vila. Então, agradeço ao Arlindo por estar aqui, mais uma edição, né, para, através da sua música, abrilhantar amanhã e levar alegria aos ouvintes, amigos.
1: Muito bem, Charles Balestro e seu Arlindo, bom dia.
3: Bom dia, Ângelo, bom dia, Charles. Bom dia, ouvintes da Rádio Brécia. Eu quero agradecer ao Charles pelo convite. É sempre um prazer poder participar. Hoje vai ser um programa diferente.
1: Então vamos só, cantar então,
3: só,
1: né?
3: Só instrumental.
1: Só instrumental?
2: Exatamente.
1: É. Muito bem, vamos lá então.
3: Eu infelizmente não canto mais. Então vai ser um instrumento.
2: Simbora. O Arlindo vai ficar de pé para tocar, né, Arlindo?
3: É.
2: Bora lá então.
3: Vamos fazer um... dois arrastapés.
1: Então vamos lá.

0: Muito bem, aqui o programa do Cras na ABC Mais FM, hoje recebendo por aqui o Charles e também o seu Arlindo Vila. Vamos continuar. Hoje é só instrumento, né? Ô Charles.
1: É, hoje são os instrumentos que fazem a melodia das músicas. E como é importante a gente poder associar a melodia com a música. E isso é algo que os ouvintes podem cantar. E reconhecendo as músicas, podem cantar junto. E isso é muito importante para a memória da gente, né? Então, esse reconhecer, esse lembrar, né, as letras musicais, então, é super importante.
0: Então, vamos lá.
1: Simbora. O que vem agora, Vila?
2: Vamos fazer a proposta. E Rosa Maria.
1: Bora lá, vem duas valsas bonitas.

0: Maravilha. Bom, pro intervalinho, Charles.
1: Simbora.
0: A gente volta na sequência, na programação aqui da Brescia Mais FM, muito melhor com você. Continue sintonizado aqui, conferindo, né, a programação da Brescia Mais.

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3: De volta aqui na Brécia Mais FM, muito melhor com você. 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

0: Sato Zambiazzi, dizendo o seguinte, olhei, lindo demais. E o Ivanor José Giovanaz diz, grande vila, está muito bom. Abraço aí aos amigos Arlindo e também o Charles. Então, tá aí os recados, né, do pessoal participando lá no Facebook, Charles.
1: Obrigado pela participação, os amigos. Ângelo, quero lembrar o grupo dos PCDs que hoje à tarde nós temos encontro no CRAS. Então hoje, a partir das 13h30, grupo dos PCDs, estão todos convidados, todos os integrantes. E inclusive, Ângelo, os PCDs que vão participar aqui nas próximas semanas do programa do CRAS. Então no próximo dia 11 de junho, eles estarão aqui. Então hoje é muito importante que todos participem, a gente vai ensaiar as músicas que vamos cantar no dia 11 aqui, então contamos com a presença de todos vocês hoje à tarde no CRAS a partir das 13h30, da 1h30 da tarde. Simbora!
0: Muito bem, vamos lá. Na sequência, o que é que vem por aí, seu Vila?
1: Na sequência, a pedido do Vila, vai sair dois tangos, né, Vila?
2: É.
1: Simbora? Vamos começar com Capricho Cigano.

0: Muito bem, aqui na Brescia Mais FM, hoje então o programa do Cras. Por aqui o Charles também aí, né, o seu Vila. E o Charles, me diz uma coisa, vocês hoje estão aqui com, são dois, violão e uma gaita.
1: Isso aí, vamos mesclando.
0: E agora entrou a gaita junto aí, né?
1: É.
0: E agora você volta com o violão.
1: Eu vou acompanhando o Vila, porque quem faz os solos é ele, né?
0: Uhum.
1: Só tô aí na, cheirando na brasa.
0: Não tem problema, né? Oh, quantas cordas tem o seu violão e o seu Vila?
2: Seria de 12, né?
0: É 12 cordas. E o do Charles tem?
1: 6.
0: 6. Muito bem. Vamos lá, então.
2: Eu só uso 8.
0: Como é que é?
2: Eu só uso oito.
0: As outras 4...
2: Vai economizar.
0: Tá bom, então. E agora, na sequência? Opa, tem participação aqui, ó. Alô, bom dia. Oi, quem fala? Angelina. Diz, Angelina. Tá, Angelina manda pro Charles e pro Vila. E quem mais? Irmã, a mãe é Solange de Rio Grande. Tá bom? Obrigado, um abraço, Angelina. Aqui não dá pra colocar no ar, não sei como é que faz o telefone. Só o WhatsApp, né? Então o pessoal também pode mandar mensagem de voz aí, né? Pelo WhatsApp, então, aqui na programação da Brescia Mais FM. Tá certo, pessoal? Pode mandar aí no WhatsApp, então. E na sequência, o que que nós temos aí?
2: Nós vamos fazer um bolero.
0: Bolero!

0: Muito bem, essa é a programação aqui da Brescia Mais FM, muito melhor com você, né? Vamos ver quem mais aqui participa também aqui do programa, né? Mandando aquele alô. A Ana Rita Valer tá ligada por aqui. Valeu, Ana Rita. O Márcio Luiz Valgoi também tá ligadão, curtindo, né, a Brescia Mais FM. E a Ivanice Maria Facchini também tá ligadaça por aqui. Sequência vem o que pra gente ouvir agora?
1: Agora nós temos uma valsa muito bonita. Saudade do Matão é o nome da moda. Dó maior, Vila. Bora lá.
0: Vamos lá, agora 23 pras 10.

0: Beleza. É bom ouvir, né? Um som de gaita e violão, hein? Que beleza, né? Manhã de quinta-feira, 14 de maio, e o pessoal aí participando, mandando aquele alô, tipo a dona Angelina aí, né, que participou agora há pouco. Nós temos aqui mais uma participação. Alô, bom dia. Vamos ver quem... Dona Bárbara, mais uma vez. Alô. Vamos ver, né, que a dona Bárbara aí nos traz aqui no seu áudio, o que, ela nos conta.
1: Obrigado, Ângela, com dia pra SFM. Obrigado, Ângela, com você tocou a música pra mim. Toca uma música bonita, tá?
0: Tá.
1: Eu tô escutando vocês.
0: Que bom, dona Bárbara. Companhia da
1: Brescia. Tô escutando vocês.
0: Tá bom. A dona Bárbara acorda de manhã, já liga o radinho, né?
2: E aí, coisa boa, né?
0: E aí ela fica com o ouvido colado no rádio. Já tá com o rádio colado no ouvido, né?
2: Que coisa boa. Obrigado pela participação, dona Bárbara.
0: Dona Bárbara, ela escuta ali uma vez. É, tudo de pão. Vamos trazer uma pra dona Bárbara, esse eu vi lá. Ela gosta muito de valsa, viu, diz a dona Bárbara. Tem alguma pra gente trazer?
2: Vamos ver o menino da porteira agora, na sequência a gente programa uma valsa. Pode
0: tá,
2: ser?
0: Pode senhora? Ser. Não tem problema.
2: Atenção, bora lá, menino da porteira.

0: Eita, que beleza, hein? Tava eu aqui só ouvindo, né? O violão e a gaita, tia. A gaita tinha hora que chegava a dar aquela choradinha, né? Ia lá embaixo, dava um suspiro e voltava de novo. Ah, que beleza, meu. Seu Vila, só no ouvido então, né, seu Vila? Hoje não tem cantoria, né?
1: Foi seu Charles.
0: É no ouvido hoje, né?
1: Eu, infelizmente, não.
0: Ah. A voz foi. Não pode cantar, tá sem, meio sem voz. Andou gritando muito, seu Vila. É isso, seu Vila. Mas o senhor tem um bom ouvido aí, né? Pra poder acompanhar direitinho, né?
1: Ah, o ouvido tá bom
0: ainda. O ouvido tá bom. Tá ouvindo ainda bastante. E enxergando bem, né?
1: Enxergando também.
0: É, então tá bom, viu? Já enxergou uma de 200 hoje? Uma nota de 200 hoje, seu Vila? Ei, seu Vila. Ô, seu Vila.
1: Oi.
0: O senhor já enxergou uma nota de 200 hoje?
1: Infelizmente não.
0: Não, então não está muito bem de visão, né? É, não sei. Vamos trazer uma valsa ali para Dona Bárbara, hein? Deixa eu ver quem está na linha. Alô? Oi, quem fala? Tudo bem, quem fala? Oi, Terezinha, diga.
2: O programa está ótimo.
0: Oi. Tá bom, deixa eu... Tá bom então. Obrigado aí pela participação. Só me repete aqui pra quem a senhora quer mandar mesmo, que eu tentei botar um volume. Pra família Bonacina. Pode ser a próxima agora, né? Tá bom, tchau. Muito bem, tá aí mais uma participação no nosso telefone. O que que vem agora aí?
3: Agora vamos fazer uma valsa para Dona Bárbara e todos os ouvintes que estão na escuta, estão participando aí.
0: Ô, Dona Bárbara, aquele abraço para a senhora aí. Hoje manhã, só para ter uma ideia, ela mandou um áudio para mim e disse assim: hoje aqui em Traficeiro, 7 graus.
3: Que legal.
0: Isso foi de manhã cedinho, né? Para ver como a Dona Bárbara está sempre nos acompanhando aqui. Um abraço aí para Dona Bárbara. Vovó Bárbara, né? Aquele abraço para a senhora e obrigado pela sintonia aí. Tá bom? Vamos lá. Simbora.

0: Chega! 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
0: 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Vamos trazer mais uma, Chardes.
2: Simbora.
0: O que que temos agora aí na
2: agora
0: sequência?
2: Agora vem com o tio Mederico. Essa é pra tirar o... Tirar tudo que tem na sala e dançar. Pega quem tá aí e dança. Bora aí. Bora lá.

0: Que maravilha! Agora 3 minutinhos para as 10 horas da manhã, 3 para as 10. Vamos ficando por aqui com o programa, Charles. O que, que nós temos aí para encerrar? Simbora. E algum recado a mais aí?
1: Exatamente, Ângelo. Eu quero primeiro agradecer a parceria do Arlindo, a todos os ouvintes, agradecer a toda a equipe da rádio, a equipe do CRAS, que sempre faz o possível para as coisas funcionarem. E lembrar os PCDs que hoje à tarde nós temos encontro, então no CRAS a partir da 1h30 da tarde, das 13h30. E por mais programas assim, Vila, obrigado pela parceria. E vamos ser agraciados com uma música bem bonita que o Vila vai fazer sozinho no final. Que eu tô esquecido do nome dela, Vila, como que é?
2: A Casa do Sol Nascente.
1: A Casa do Sol Nascente, então, é a última música. Muito obrigado por mais essa edição. E na semana que vem eu não estarei presente. Nós teremos o programa Toca Discos. E a Júlia Facchini vai estar aqui conduzindo, então, o programa do CRAS. Na próxima semana, no mesmo horário. Porém, com a Júlia Facchini, então, prestigiando a Júlia, que vai estar aqui reproduzindo as músicas dos CDs dos artistas brasileiros.
0: Tá certo, então. Valeu, Charles, obrigado, um abraço para você, um abraço, obrigado. Seu Vila também.
2: Eu quero agradecer a todos que participaram, chamei um abraço, até uma próxima oportunidade.
0: Tá certo, então, um abraço para quem nos acompanha, continue ligado aqui na Brescia Mais FM, porque depois tem por aqui a Jéssica Corr com o programa Manhã Mais.

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0: 10h05, segue o Manhã Mais aqui na tua Brecha Mais, muito melhor com você na tua companhia e na companhia de Padaria Berlim. 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Segue ligando, participando, vamos juntos até as 11h30, com muita música e informação, você participando por aqui nesta manhã de quinta-feira, hoje 14 de maio de 2026.
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1: Manhã Mais de volta aqui na tua Brecha Mais. Manhã de quinta-feira, 14 de maio de 2026. 10 horas 23 minutos, 11 graus é a temperatura. 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Segue ligando, participando, interagindo comigo, mandando teu recadinho no 3757-1259, no 982-19-2727, ou também pelas nossas redes sociais, Facebook e Instagram, Brecha Mais FM. Manhã Mais até às 11 horas e 30 minutos. O Belo tá participando por aqui, pedindo música pra toda a galera de Capitão, de Nova Brecha, de Travesseiro, especialmente pro Nildo Nédio Bagatini, ouvindo, curtindo a programação, ele que pediu e vai curtir. Banda Universitária chegando por aqui, Barquinha de Ouro, bom dia pra você.
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0: Brescia mais 28 para as 11, bom dia.
1: Nem me chamou.
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0: Chega no Minuto Esportivo no Manhã Mais desta quinta-feira, 14 de maio de 2026. 28 minutos faltando para as 11. 11 graus é a temperatura por aqui. José Paulo Valandro e o Ju surpreendeu.
1: Exatamente, nós vamos falar nisso. Bom dia, Jéssica. Bom dia, ouvintes do Manhã Mais da Brescia Mais FM desta quinta-feira. Nós vamos falar de Copa do Brasil, resultados dos jogos disputados ontem. E o Juventude surpreendeu na noite de ontem no Alfredo Jaconi e venceu São Paulo por 3-1. Como no primeiro jogo disputado em São Paulo, a equipe paulista havia vencido por 1-0. No agregado, Juventude, então, venceu por 3-2, classificado para as oitavas de final da competição. Demais resultados, Vasco 2, Paysandu também 2. No agregado, deu Vasco 4-2, Coritiba 0, Santos 2. Placar agregado 2-0. No primeiro jogo, havia terminado empatado em 0-0. O Mirassol fez 2-1 no Bragantino e a equipe do Mirassol passou para a próxima fase, pois no jogo de ida havia ocorrido empate em 1-1. Também Ceará 2, Atlético Mineiro 1, no agregado 3-3. A decisão então foi para os pênaltis e quem cedeu melhor foi o Atlético Mineiro, que fez 4-2. O Remo voltou a vencer o Bahia, desta vez por 2-1. O Remo passou, então, para as oitavas no placar agregado de 5-2, porque no primeiro jogo o Remo havia vencido o Bahia por 3-1. Jacuípe 1, Palmeiras 4, no placar agregado 7-1. Para o Palmeiras. Os jogos desta quinta-feira, 18 horas, tem Chapecoense e Botafogo, jogo de ida 1-0 para o Botafogo. Às 19 horas, tem Confiança e Grêmio. No primeiro confronto, o Grêmio venceu por 2-0. No mesmo horário, teremos Atlético Goianense e Atlético do Paraná. O jogo de ida terminou empatado em 0-0. 19h30, tem Corinthians e Barra de Santa Catarina. O time paulista venceu o jogo de ida por 1-0. Às 20 horas tem CRB e Fortaleza. Na partida de ida, o Fortaleza venceu por 2-1. E às 21h30, o último jogo da rodada, o Vitória recebe o Flamengo. No primeiro confronto, o time carioca venceu por 2-1. Confirmados para as oitavas de final da Copa do Brasil, até agora tem o Inter, Cruzeiro, Fluminense, Juventude, Vasco, Santos, Mirassol, Atlético Mineiro, Remo e Palmeiras. Com boa vantagem na quinta fase da Copa do Brasil e o foco total em se recuperar no Brasileirão, o Grêmio deverá colocar um time misto na noite de hoje na Arena Batistão, em Sergipe. A partir das 19 horas, o Tricolor enfrenta o Confiança para confirmar vagas oitavas do torneio nacional, podendo lucrar R$3 milhões em premiação. Após vencer por 2-0 na Arena, os gaúchos podem perder por até um gol de diferença para garantir a classificação. E o técnico Luiz Castro deverá dar descanso para alguns jogadores mais desgastados, como Gustavo Martins, Vieri, Léo Pérez, Amuso e Carlos Vinícius. Por outro lado, o Everton, Pavão, Noriega, Gabriel Meck podem seguir na equipe. Do lado colorado, todo o sofrimento vivido pelo Inter no Campeonato Brasileiro do ano passado tem relação direta com uma escolha feita fora das quatro linhas. Em um cenário no qual o futebol brasileiro se tornou cada vez mais dependente de altos investimentos, o Clube Colorado foi justamente o que menos gastou entre os grandes do país em 2025. O reflexo apareceu na tabela. A equipe escapou do rebaixamento apenas na última rodada e ainda precisou contar com uma combinação improvável de resultados paralelos. Como os gastos serão ainda menores em 2026, o calvário também promete ser o mesmo. José Paulo Valandro, no Minuto Esportivo, no Manhã Mais da Brescia Mais FM, desta quinta-feira. Mais esportes às 11h30 no Atualidades. Bom dia.
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1: É o Manhã Mais, de volta aqui na tua Brescia Mais, na companhia de Padaria Berlim. 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Segue ligando, participando, interagindo comigo por aqui, manda teu recadinho, pede teu som na programação, faça como ela, Dona Bárbara mandou recadinho, pediu e vai curtir por aqui. Teixeirinha, o pobre João. Você também pode participar no 3757-1259 ou no 98219-2727.
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2: Meu Deus, que essa letra sirva de conselho para muito homem que não tem calma, inclusive a mim mesmo.

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1: Seis minutinhos faltando para as 11 horas da manhã desta quinta-feira. Amanhã mais está de volta aqui na tua Brécia Mais, na companhia de Padaria Berlim. 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
1: Chegando brincando com a rima na programação, é o pedido da dona Terezinha por aqui. Um beijo pra você.

0: Brece a mais, pontualmente, 11 horas. E é isso, né? 11 horas da manhã de quinta-feira, hoje 14 de maio de 2026, 13 graus é a temperatura. 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
0: É Manhã Mais de volta por aqui. 14 graus é a temperatura. É amanhã de quinta-feira, 14 de maio de 2026. 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Ainda dá tempo de você participar por aqui, 3757-1259, 982-19-2727.
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2: 11 horas 22 minutos. 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Chegando às saideiras por aqui, um beijo pra você, obrigada pela tua companhia, pela tua audiência. Manhã Mais volta amanhã a partir das 9 horas da manhã. Na sequência tá chegando o Atualidades pra você e a programação da Brecha Mais segue durante a tarde.
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4: Emília Eduardo, roda essa

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3: Bom dia, quinta-feira, 14 de maio de 2026. Começa agora na Brécia Mais FM. O Atualidades. Agora são 11 horas 30 minutos e a temperatura é de 15 graus.
4: Bom dia, confira os destaques desta edição.
3: Mais de 1.700 pessoas estão confinadas em navio de cruzeiro na França após morte de passageiro.
4: Daniel Vorcaro pagou 61 milhões de reais para filme sobre Jair Bolsonaro.
3: Senado aprova a renovação automática da CNH para bons condutores e mantém exames médicos.
4: Justiça Federal Gaúcha condena homem por enaltecer Hitler em publicação em aplicativo de mensagens.
3: 5 toneladas de produtos impróprios para o consumo são apreendidas em mercados no interior do Rio Grande do Sul.
4: E ainda a Grêmio visita o Confiança para garantir vaga nas oitavas de final da Copa do Brasil.
3: Inter reduz investimentos no futebol em 2026.
4: Também notícias regionais, locais da segurança pública e previsão do tempo.

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0: E José Paulo Valandro.
1: Programa Atualidades, vamos às notícias da área internacional.
0: Mais de 1.700 pessoas estão confinadas em um navio de cruzeiro atracado em Bordeaux, no oeste da França, após a morte de um passageiro e possível surto de gastroenterite ocorrido no dia de ontem. De acordo com as autoridades francesas, o confinamento ocorreu após a morte de um passageiro com suspeita de norovírus. As autoridades de saúde afirmam que um passageiro de 90 anos e cerca de 50 pessoas apresentaram sintomas de norovírus, uma forma de gastroenterite que causa vômitos e diarreia e é altamente contagioso.
1: 28 minutos para o meio-dia, notícias nacionais.
0: Pré-candidato do PL à presidência da República, Flávio Bolsonaro, pediu dinheiro a Daniel Vorcaro, do Banco Master, para financiar um filme sobre Jair Bolsonaro. O ex-banqueiro chegou a pagar 61 milhões de reais para a produção de Dark House, que significa azarão, que trata da vida do ex-presidente, e um áudio de setembro de 2025 mostra o senador do PL cobrando mais recursos do ex-banqueiro. As informações foram reveladas pelo site The Intercept Brasil. E a autenticidade das mensagens trocadas entre eles foi confirmada pela Folha de São Paulo, com duas pessoas ligadas à investigação. Em nota, Flávio confirmou ter pedido dinheiro a Vorcaro para o filme, mas negou ter recebido ou oferecido vantagens.
1: O plenário do Senado aprovou a medida provisória que prevê a renovação automática da Carteira Nacional de Habilitação, a CNH, de bons condutores. O texto altera o Código de Trânsito Brasileiro e mantém o objetivo central da proposta enviada pelo Executivo em dezembro do ano passado, mas com mudanças relevantes em relação à versão original. A principal mudança foi a obrigatoriedade do exame de aptidão física e mental para a renovação da habilitação, mesmo para os condutores cadastrados no Registro Nacional Positivo de Condutores, o chamado Cadastro do Bom Condutor. Ao enviar a medida, o governo havia retirado essa obrigatoriedade. Para ser considerado bom condutor, o motorista precisa cumprir os seguintes critérios: não ter pontos registrados na CNH nos últimos 12 meses, não ter infrações de trânsito registradas no documento no mesmo período e estar cadastrado no Registro Nacional Positivo de Condutores.
0: Agora, faltando 25 minutos para o meio-dia, o Atualidades traz as notícias estaduais.
1: A Quinta Vara Federal de Novo Hamburgo, no Vale dos Sinos, condenou um morador de Santa Cruz do Sul, no Vale do Rio Pardo, por apologia ao nazismo em um grupo aberto de aplicativo de mensagens instantâneas, o Telegram. A ação foi ajuizada pelo Ministério Público Federal, que denunciou o homem por praticar, induzir ou incitar a discriminação ou preconceito de raça, cor, etnia, religião ou procedência nacional por intermédio dos meios de comunicação social ou publicação de qualquer natureza. O órgão afirmou que ele escreveu uma mensagem de felicitação pelo aniversário do líder nazista alemão Adolf Hitler, afirmando que a verdade prevalece, que um legado desconhecido foi deixado e que Hitler seria muito abençoado por Deus. Segundo informações divulgadas nesta semana pela Justiça Federal, a juíza Maria Angélica Carrade Benítez concluiu que a materialidade e a autoria do crime foram comprovadas. Ela destacou que o réu confessou ter feito a publicação, demonstrou arrependimento e justificou que sua intenção era a de exaltar um legado industrial desconhecido deixado por empresas alemãs fundadas na época do regime nazista.
0: Agentes da Força-Tarefa do Programa Segurança dos Alimentos do Ministério Público do Rio Grande do Sul apreenderam cerca de 5 toneladas de produtos impróprios para o consumo durante uma operação de fiscalização em 3 mercados em Ijuí, no noroeste do estado, no dia de ontem. Um dos estabelecimentos foi totalmente interditado e seu proprietário preso por crime contra as relações de consumo. No local, havia grande quantidade de carne e alimentos coloniais sem procedência, além de produtos fora do prazo de validade, entre eles, vinhos de garrafa plástica vencidos há 9 anos, bicos de criança há 6 anos fora do prazo de validade e fraldas infantis há 4 anos. Também foram encontrados raticidas, produtos de limpeza e sanitizantes vencidos e produtos com remarcação da data de validade. Na padaria, foi detectado mofo nos insumos.
1: Agora faltando 23 minutos para o meio-dia desta quinta-feira, hoje 14 de maio de 2026. Vamos agora aos destaques esportivos.
0: Com boa vantagem na quinta fase da Copa do Brasil e foco total em se recuperar no Brasileirão, o Grêmio deverá colocar um time misto na noite desta quinta-feira na Arena Batistão, em Sergipe. A partir das 19 horas, o tricolor enfrenta o Confiança para confirmar vagas oitavas de final do torneio nacional, podendo, inclusive, lucrar R$3 milhões em premiação. Após vencer por 2-0 na Arena, os gaúchos podem perder por até um gol de diferença para garantir classificação. Todo o sofrimento vivido pelo Inter no Campeonato Brasileiro no ano passado tem relação direta com uma escolha feita fora das quatro linhas. Em um cenário no qual o futebol brasileiro se tornou cada vez mais dependente de altos investimentos, o Clube Colorado foi justamente o que menos gastou entre os grandes do país em 2025. O reflexo apareceu na tabela. A equipe escapou do rebaixamento apenas na última rodada e ainda precisou contar com uma combinação improvável de resultados paralelos. Como os gastos serão ainda menores em 2026, o calvário também promete ser o mesmo. Copa do Brasil, resultados dos jogos disputados ontem. O Juventude venceu São Paulo por 3-1. No primeiro jogo em São Paulo, a equipe paulista havia vencido por 1-0. No agregado, Juventude 3, classificado, e São Paulo 2, desclassificado. Vasco e Paysandu 2-2, no agregado deu Vasco 4-2. Coritiba 0, Santos 2, placar agregado 2-0. O Mirassol fez 2-1 no Bragantino. A equipe do Mirassol havia empatado o primeiro jogo, por isso passa para a próxima fase. O Ceará venceu o Atlético Mineiro por 2-1, no placar agregado 3-3 e nas penalidades deu Atlético 4-2. Remo 2, Bahia 1. O Remo passou para as oitavas, pois no placar agregado deu 5-2. E Jacuípense 1, Palmeiras 4. No agregado deu Palmeiras 7-1. Os jogos desta quinta-feira, às 18 horas, tem Chapecoense e Botafogo. 19 horas também, Confiança e Grêmio. No mesmo horário, teremos Atlético Goianense e Atlético do Paraná. 19h30, tem Corinthians e Barra de Santa Catarina. 20 horas, CRB e Fortaleza. E às 21 horas e 30 minutos, fechando a rodada, o Vitória recebe o Flamengo. Já confirmaram a classificação para as oitavas de final: Inter, Cruzeiro, Fluminense, Juventude, Vasco, Santos, Mirassol, Atlético Mineiro, Remo e Palmeiras.
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0: E a seguir você acompanha as notícias da nossa região, da segurança pública, notas, avisos locais, programa do sindicato e previsão do tempo.

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1: Faltando 14 minutos para o meio-dia, atualidades de volta na Brescia Mais FM, com oferecimento de Sicredi.
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2: Vamos agora às notícias de Travesseiro.
1: O município de Travesseiro, por meio do Departamento de Meio Ambiente, está organizando a 19ª edição da campanha de recolhimento de resíduos especiais. A atividade ocorrerá no dia 30 de maio, das 8 horas às 11 horas, em frente à Prefeitura Municipal. Os munícipes poderão realizar o descarte de lixo eletrônico, como calculadoras, brinquedos eletrônicos, videogames, celulares, carregadores, equipamentos de informática em geral, videocassetes, DVDs, televisores, entre outros. Também serão recolhidos pilhas, baterias, óleo de cozinha, lâmpadas fluorescentes e vidros recicláveis.
2: A administração municipal, através das secretarias de Assistência Social, Educação e Saúde, em parceria com o Conselho Tutelar, está promovendo durante o mês de maio uma série de ações alusivas ao Maio Laranja, campanha nacional de combate ao abuso, à exploração sexual de crianças e adolescentes. No dia 20 de maio, às 19 horas, será realizada uma palestra voltada às famílias, responsáveis, jovens e adolescentes, com a mediação da doutora Patrícia Busnello, advogada especialista em direito da criança e do adolescente e assessora da rede de proteção. Já no dia 27, às 19 horas e 30 minutos, a ação será direcionada aos alunos do ensino médio. No dia 28, ocorrerão encontros voltados aos estudantes da educação infantil e ensino fundamental nos horários das 10 e 14 horas. Todas as atividades serão realizadas no auditório do EEM Monsenhor Seger.
1: Atualidades e notícias de Coqueiro Baixo.
2: Programação do CRAS para esta semana, hoje, quinta-feira, 14 de maio, aulas de gaita e encontro da terceira idade em Santo Isidoro, às 13 horas e 30 minutos.
1: A Administração Municipal de Coqueiro Baixo informa que a próxima entrega de alivinos acontecerá no dia 26 de maio. Os produtores interessados devem realizar seus pedidos até o dia 22 deste mês, junto à Secretaria da Agricultura ou Emater. Esta será a última entrega antes do mês de dezembro, reforçando a importância de os interessados garantirem suas encomendas dentro do prazo. A ação busca incentivar a piscicultura e auxiliar os produtores no fortalecimento das atividades desenvolvidas nas propriedades rurais do município.
2: Agora, faltando 11 minutos para o meio-dia, vamos às notícias de Nova Brécia.
1: A segunda rodada do Campeonato Municipal de Futsal movimentou o ginásio municipal do centro com grandes jogos e muita emoção em quadra. Pelo sub-15, o Encantado venceu o Dr. Ricardo por 3-0. Nos veteranos, o Travesseiro levou a melhor sobre o Tefém por 1-0. Na categoria prata, o Cristal venceu o Botafogo por 5-2. Já pela categoria ouro, o Esperança conquistou vitória sobre o Caçadorense por 3-2. Próxima rodada, amanhã, sexta-feira, terá os seguintes jogos: Sub-15, Juventus e Nova Brécia, categoria prata, Gauchadas e Esperança, categoria ouro, Canarinho e Cristal, e categoria ouro também, Belmonte e Imigrante. A expectativa é de mais uma noite de grandes confrontos e forte presença da torcida no Municipal de Futsal.
2: Vamos agora ao programa do Sindicato dos Trabalhadores Rurais de Nova Brécia e Coqueiro Baixo. 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
1: Aviso de atendimento hoje, excepcionalmente, O atendimento em Coqueiro Baixo será das 13 horas e 15 minutos às 16 horas. Lembramos que o atendimento em Coqueiro Baixo é sempre nas terças e quintas, das 13h30 minutos às 16h30. Aviso de contato telefônico. A partir deste mês, o telefone é o WhatsApp do sindicato. Para contato é somente o 519-8625-7743. E atenção, ouvintes, algumas pessoas estão recebendo ligações se passando por funcionários do INSS para fazer reconhecimento facial, prova de vida e outros assuntos. Queremos lembrar que o INSS não liga para pedir informações. Se receber qualquer ligação, não forneça dados do benefício, senha ou documentos. Isso é golpe. Fique atento. Aviso médico oculista. Lembramos que o médico oculista vai estar atendendo no sindicato no dia 10 de junho, a partir das 9 horas na sede do sindicato em Nova Brécia. As lentes e a consulta com desconto especial. Aproveite esta oportunidade e agende sua consulta pelo fone 986-257743. 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Cotações agropecuárias da semana. Boi quilo vivo, R$ 11,69. Vaca quilo vivo, R$ 10,45. Suíno quilo vivo, R$ 6,36. Búfalo quilo vivo, R$ 9,57. Cordeiro quilo vivo, R$ 12,96. Feijão saca 60 quilos, R$ 161,10. Milho sacas 60 quilos, R$ 58,08. Trigo saca 60 quilos, R$ 63,09. Soja saca 60 quilos, R$ 114,52. E arroz saca 50 quilos, R$ 59,74.
2: Programa do Sindicato, nova edição na próxima quinta-feira. E segue o Atualidades por aqui e a agenda de festas.
1: Vem aí o quarto jantar baile do Chopp na comunidade de Linha São Miguel Travesseiro. É dia 16 de maio, próximo sábado. Ingressos limitados no valor de R$ 150,00 masculino e R$ 110,00 feminino, com direito a caneco de alumínio. Com chopp, refri e água liberados das 20 horas às 2 horas. No cardápio, aperitivos e petiscos, morcela branca e preta, torresmo e polenta frita com queijo e salame. Para o jantar, aipim, massa, arroz, saladas diversas, carnes, res, frango no espeto, polenta de porco no... paleta de porco no forno e ponta de peito de res também no forno. Animação, contagem regressiva. Informações e reservas com Vanderlei pelo 51-995-17-8355 ou Ademir no 51-986-12-6098. 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
2: O Clube de Mães Nossa Senhora das Graças, juntamente com a comunidade de Linha Tigrinho Alto, Nova Brécia, convida todos para participar do almoço em homenagem às mães, que será realizado no dia 17 de maio. Na programação, meio-dia, almoço com galinha recheada, carnes de res, porco, salsichão, pão, cuca, maionese, saladas diversas e sobremesa de cortesia. 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
1: A comunidade de Linha Argola Encantado convida a todos para o tradicional jantar-baile no sábado, 23 de maio. Programação: 20 horas jantar com churrasco estilo espeto corrido, no valor de R$60. Fichas limitadas para janta. 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Informações e reservas pelo 51 980 27 7663. Não perca, sábado, dia 23 de maio, jantar baile em Linha Argola Encantado.
2: A comunidade de Tigrinho Baixo Nova Brécia convida para a tradicional festa em honra à Nossa Senhora do Caravaggio, que será realizado no dia 24 de maio. Na programação, dia 20, início do tríduo, sempre às 19h30. Dia 22, às 14h30, celebração no santuário, em seguida a imagem da santa vem em procissão até a Igreja Matriz. No domingo, dia 24, às 8h30, saída da Igreja Matriz em procissão a pé com a imagem da santa que retorna ao santuário. 10h30, Santa Missa e bênção aos doentes. Ao meio-dia, será servido almoço com espeto corrido, com carnes de res, ovelha, porco, frango e salsichão, pão, cucas, saladas diversas e bebida em geral, com sobremesa de cortesia no valor de R$60. À tarde, continua a festa com jogos e sorteio de prêmio. 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
2: Hoje o tempo fica firme, com sol e nebulosidade variada. As temperaturas permaneceram baixas ao amanhecer, já à tarde será agradável. A máxima prevista para hoje é de 22 graus.
1: Amanhã, sexta-feira, o dia pode começar com bancos de nevoeiro. Assim que essa nebulosidade se dissipar, o sol até aparece entre nuvens na região. O amanhecer e a noite ainda serão frios e a tarde agradável. A temperatura prevista é de mínima de 9 e máxima de 20 graus. Em Nova Brécia, o tempo apresenta-se firme, predomínio do sol, temperatura de 17 graus e umidade relativa do ar em 39%.
2: O Atualidades fica por aqui.
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2: Próxima edição, amanhã, às 11h30.
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2: Mais informações durante a nossa programação.
1: Boa tarde.
2: Boa tarde. Fique agora com o programa Vale a Pena Ouvir de Novo.

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1: Oi, gente, muito boa tarde. Vale a pena ouvir de novo. Iniciando por aqui na Brança Mais FM, tarde da quinta-feira, 14 de maio. Tudo certo com vocês? Para que esteja 17 graus a temperatura. Temperatura agradável por aqui no centro da cidade de Nova Brança. O seu Diego Martins te faz companhia por aqui na 93.1. 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Vale a pena ouvir de novo. Iniciando! Bom almoço pra você. A companhia na audiência, onde quer que esteja. Alphaville, pra começar.

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3: Seguindo agora, meio-dia 22, alô, seu Alberto Neres, dona Ana também na audiência com a gente, capitão. Abraço pra vocês, família Neres. Boa tarde, boa quinta, pela audiência de sempre, aquele abraço. Vamos de Barbarella pra gente recordar.

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1: Vamos lá, seguindo. 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Vamos seguindo por aqui. New Order.

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3: Seguindo por aqui, faltando 11 minutos para uma ótima tarde, 20 graus, temperatura em ascensão aqui em Nova Brécia. Vale a pena ouvir de novo.

Jaime, aqui na Brança Mais FM, Conquistador Barato, finalizando, vale a pena ouvir de novo aqui pra Brança Mais. Na sequência você fica com Misturadão, pra fechar tem Acústicos e Valvulados.

0: Bressa, mais uma em três, boa tarde.
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1: Começando Misturadão aqui pela Brescia Mais até as 3 da tarde. Misturadão com muita música boa, 1:06 agora, temperatura 19 graus aqui no centro de Nova Brescia. Tudo certo com vocês? Espero que esteja. Vamos que vamos, né? 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Vamos que vamos, abrindo o programa Misturadão de hoje, Banda Champion. 14 de maio, vamos lá, simbora!

0: Obrigado!
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1: Seguindo por aqui com Ataíde Alexandre, agora 1h21, 19 graus a temperatura, boa tarde.

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1: Muito bem, seguindo por aqui, né, com o Misturadão aqui na Brecha Mais FM. 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Vamos seguindo em frente por aqui com o Misturadão.

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Abrança Mais FM, musical Magia, por aqui também rolou neste bloco de Paulo e Paulino e Banda Manova.

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1: 12 para as 2, 19 graus a temperatura. Marcos e Cláudio.

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3: Misturadão, seguindo em frente, a Brecha Mais no Freio. 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

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Abraço aí pra toda a equipe, loja Ponto Econômico. 2:04, 19 graus a temperatura, seguindo aqui Nova Brença. E você segue também, claro, com muita música de qualidade nas tardes da Brença Mais FM. Misturadão até as 3, depois tem Conexão Pop.

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2: Eu cheguei no rodeio.

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1: Muito bem, agora 4:17.
2: Não tem jeito, meu compadre. Vambora. Ela passou comigo, nós estamos aí, né? Tudo certo.

Muito bem, aqui na programação, Brescia Mais FM, Ariana Grande. Teve por aqui também, né, Jorge e Matheus, e ainda Grupo Menos é Mais. Temperatura agora é de 17 graus, tempo firme. A meteorologia prevê aí, né, tempo firme para hoje ainda, também amanhã, sexta-feira e no sabadão, tá? Vamos ter uma temperatura agradável. À tarde, pela manhã, pode esfriar um pouquinho e à noite também. Aí no domingo a chuva volta aqui na região do Vale do Taquari. Mas a temperatura não muda muito não, ou seja, não vai ficar aquele friozão danado como tivemos aí durante a semana. Então, quer dizer, tempo firme nos próximos dias, só domingo que a chuva estará de volta.

0: Preço a mais, agora 4h28.
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4: Já de volta aqui, Brécia Mais FM, muito melhor com você. Luan Santana e Kevin O'Cris, 29 para 5.

0: Jonathan Frederico e Hugo Guilherme.
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1: Muito melhor com você aqui na programação, Anitta, e também Cardi B, Mike Towers. Teve ainda o Ahá, Jonete Frederico e também Luan Santana.

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0: Pois muito bem, informação chegando. Olha aí, o município de Lajeado vai passar a integrar um dos projetos mais estratégicos para a descarbonização do Rio Grande do Sul. O Corredores Verdes, iniciativa da Sulgás, que amplia pontos de abastecimento com GNV para caminhões e ônibus. O município receberá um desses novos pontos, reforçando a conexão logística da região e oferecendo aí mais autonomia para transportadores que circulam pelo Vale do Taquari. A iniciativa foi criada para dar suporte à frota pesada movida a GNV no estado, permitindo que caminhões percorram longas distâncias com abastecimento contínuo. Nos postos aí que já fornecem GNV para veículos leves, a Sulgás adapta as bombas com bico de alta vazão, reduzindo o tempo de abastecimento de cerca de 40 minutos para até 15 minutos. O avanço faz parte do movimento da Sulgás para ampliar alternativas energéticas no transporte de cargas, também aqui na região do Vale.
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0: Vamos nessa, moçada, trazendo aqui Hugo e Guilherme, Maiara e Maraíza.

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1: Muito bem, Bailão da Mais, então, pra você, né? Aqui na Brecha. Brecha Mais FM, muito melhor com você. 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

Opa, muito bem então, né? O Bailão da Mais pra você aqui na Brescia Mais FM, muito melhor com você. Trazendo aqui muita música legal a partir de agora então, no Bailão da Mais, que segue até às 7 na programação da Brescia Mais FM, muito melhor com você. Vamos lá, vamos trazer aqui, olha, ao vivo, Eduardo Costa.

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4: Bailão da Mais aqui na Brécia Mais FM. 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André Magrão na sequência aqui do Bailão da Mais.

0: está Mbappé, Dembélé, Hernández e Kanté. São os únicos remanescentes do título de 2018 da seleção francesa. É, o Mbappé não podia ficar de fora, né? Então tá aí, grande Mbappé. Eita, baita jogador de futebol. É um caráter assim que, olha, difícil se encontrar. E o Inter tem dois representantes em pré-lista da Colômbia para a Copa do Mundo de 2026. A seleção colombiana divulgou a relação com 55 nomes que ainda podem disputar o Mundial. Convocação definitiva sai só no fim de maio, né? E o Internacional tem dois jogadores que estão nesta pré-lista aí. Os atacantes do Inter, o Rafael Borré e também o Carboneiro, que seguem na disputa por uma vaga na convocação final. Vamos ver qual dos dois aí, de repente, vai desfalcar o Inter, né? Imagina poder jogar aí na seleção, Copa do Mundo, defender o seu país, hein? Baita momento aí pro jogador de futebol, né? Também aqui outra informação ainda, agora é do Grêmio, que fará um amistoso no Paraná durante aí a partida para a Copa do Mundo. O Tricolor vai enfrentar o Cascavel, vai ser no dia 27 de junho. E a CBF renovou o contrato de Carlo Ancelotti até 2030. Nem teve ainda a Copa do Mundo, nem sabemos como é que a seleção brasileira vai se comportar, né, durante os jogos. E a CBF já renovou aí com o Carlo Ancelotti. Ah, antes mesmo da Copa do Mundo, né? A Confederação Brasileira de Futebol renovou o contrato do técnico Carlo Ancelotti por mais 4 anos, até a Copa do Mundo, então, de 2030. A permanência de Ancelotti no comando da seleção brasileira reflete não apenas o respaldo da CBF no trabalho desenvolvido pelo treinador, mas também a confiança conquistada por ele junto ao elenco e à torcida brasileira desde sua chegada no final de maio de 2025. Sim, o italiano terá pelo menos um ciclo completo para trabalhar com a seleção brasileira depois, então, do Mundial, né? Eu não sei se o povo brasileiro tá muito ligado na seleção brasileira, né? Se tá muito ligado no trabalho aí do Carlo Ancelotti, enfim. Eu acho que o povo brasileiro gostaria de ter ali um técnico brasileiro, né? Um técnico brasileiro que fosse, então, aí, comandar a seleção brasileira. Parece que não é questão de bairrismo, né? Não é isso. Muita gente fala em globalização, porque isso que aquilo, mas não é essa a questão. Acho que mais é uma questão de patriotismo, em termos aí um técnico brasileiro comandando a nossa seleção, né? Mas enfim, tomara que o Ancelotti faça bom trabalho, então, aí, né, na Copa do Mundo e depois, durante os próximos anos, então. 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
2: 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Mato Grosso e Matias, aqui na Brécia Mais FM.

0: Abreceu Mais FM, trazendo para quem tá os serranos. Com lembrança, teve Mato Grosso e Matias. Fechando mais um bloco de música no Bailão da Mais. Fique ligado.
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0: É isso aí, moçada. Bailão da Mais aqui na Brécia Mais FM. Seguindo por aqui, né? 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
0: Seguindo aqui na programação, 11 para 6 agora. Daqui a pouquinho tem a hora da Ave Maria.

0: Delta, César e Paulinho na programação aqui da Brescia Mais FM.
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2: Boa tarde, queridos filhos e filhas, que a paz do Senhor esteja com você. Juntos dizer, Senhor, não está fácil carregar a minha cruz, mas eu creio no Deus do impossível e creio na intercessão de Nossa Senhora de Fátima. Qual a sua intenção? Inclusive, acesse www.padrereginaldomanzotti.com.br. Mande os seus pedidos e os levarei no altar na Santa Missa. Em nome do Pai, do Filho e do Espírito Santo. Amém. Senhor, no final desse dia, eu estou novamente em Tua presença e tenho consciência, Senhor, de que a vida é um contínuo caminhar. Tudo que tenho, roupas, pés, história, memórias, estão cobertos de poeira da estrada. São tantos caminhos, Senhor. Às vezes tomo o caminho certo, mas tenho consciência de às vezes tomar caminhos tortuosos, menos planos. Senhor, no dia de hoje, caminhei entre muita gente e ao longo da estrada de hoje, talvez machuquei, talvez me feri, talvez magoei. Tenho consciência, Senhor, que na pressa andei tão rápido que não vi aqueles que estavam à beira do caminho esperando amor. Eu peço perdão, Senhor, pela minha indiferença. Senhor, eu sei que Tu queres que eu caminhe e eu não quero parar. É por isso que peço a graça de um bom descanso no final desta jornada de trabalho e que, voltando para minha casa, eu me reabasteça de amor e possa dar amor. Obrigado, Senhor, por este dia e que no amanhecer de um novo dia eu esteja de tão forma repleto da Tua presença, abastecido do amor familiar, que eu enfrente uma nova jornada. Mas por hoje, por esse caminho percorrido de hoje, obrigado, Senhor. Nossa Senhora de Fátima, eu recorro nesta tarde e peço que eu jamais me canse de caminhar. Ave Maria, cheia de graça, o Senhor é convosco. Bendita sois vós entre as mulheres, e bendito é o fruto do vosso ventre, Jesus. Santa Maria, Mãe de Deus, rogai por nós, pecadores, agora e na hora de nossa morte. Amém. Nossa Senhora de Fátima, quero te pedir forças para continuar sempre, sempre a caminhar em direção a Teu Filho Jesus. Amém.
3: Oração de agradecimento a Jesus das Santas Chagas, neste final do dia. Jesus das Santas Chagas, ao terminar este dia, eu me coloco diante de Tua presença amorosa. Tu sabes o que vivi, o que senti, o que deu certo e aquilo que foi difícil. Faça uma reflexão. Pense agora no seu dia, no melhor momento, no pior momento. Continuemos a rezar.
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1: Muito bem, de volta aqui na programação, Brécia Mais FM, muito melhor com você. E o bailão da Mais que continua por aqui, né? Vamos nessa, moçada. É o bailão aí pra você até às 7. Continua!
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0: E aí, meu amigo?
1: Quem entendeu não foi ela.
0: Diz pra ela que amanhã eu ligo de novo.
1: Muito bem, fechando aqui então mais um bloco de música. Bailando a mais aí pra você na Brescia.

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Tempo firme, hein? Tempo seco, né? Não tem previsão de chuva, segundo as informações da meteorologia. E assim nós vamos, ao menos, até o próximo domingo, ou seja, amanhã, sexta-feira, não chove nem no sábado. Aí domingo, sim, a chuva vai estar de volta aqui na região do Vale do Taquari. Estamos agora com uma temperatura de 15 graus, tá? Hoje é quinta-feira, amanhã, sexta, o dia vai começar aí uma temperatura em torno dos 8, 9 graus aqui na região e a máxima 20 graus. Então, bem agradável, de certa forma aí, né? E no sábado, mínima de 8, máxima 23, vai esquentar um pouquinho mais.

0: De certa forma aí, né? E no sábado, mínima de 8, máxima 23. Vai esquentar um pouquinho mais. 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
0: Ok, seguindo por aqui, indústria musical, agenda rabiscada.

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1: 17ª edição do São João no Parque terá 23 entidades participantes em Lajeado. E ainda, governo federal assina ordem de início com investimentos de 36 milhões de reais para a reconstrução de 6 escolas municipais em Estrela. E também, acidente com 2 ônibus deixa feridos em Porto Alegre.

0: O ato ocorreu foi em frente ao gabinete da prefeita Karine Schwingel e reuniu autoridades municipais e representantes do governo. E as obras devem iniciar, portanto, em breve. Conforme as informações, a empresa responsável pela execução é a Drilling Company. Segundo as informações aí, as estruturas serão construídas em sistema pré-fabricado. A previsão é de atuação entre 8 e 12 profissionais por escola durante as obras. E a 17ª edição do São João no Parque vai ter várias entidades envolvidas. Uma reunião mobilizou, né, as entidades participantes do São João no Parque em Lajeado no dia de hoje. O encontro serviu para alinhamento da organização do evento, que ocorrerá no Parque Professor Teobaldo Dick no dia 14 de junho. A programação é realizada em parceria entre a Prefeitura de Lajeado, por meio da Secretaria de Esporte, Cultura, Lazer, Turismo e também juntamente aí com as outras 23 entidades que participarão do evento. Uma colisão entre dois ônibus deixou 14 pessoas feridas na zona sul de Porto Alegre. As vítimas foram socorridas por equipes do SAMU sem risco de morrer. Segundo as informações, o acidente ocorreu e na Avenida Padre Cacique, bairro Santa Teresa. De acordo com o relato de testemunhas, um dos coletivos não conseguiu frear a tempo, atingindo a parte traseira do outro. Equipes da polícia também estiveram presentes para investigar as circunstâncias do caso. Minuto da Notícia na Brescia Mais FM, mais informações a qualquer momento.
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3: Ok, já de volta aqui então na programação Bressa Mais FM. Muito melhor com você. Vamos nessa, moçada, seguindo por aqui até às 7.
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3: Muito bem, o Bailando a Mais trazendo aqui agora, né? Cepa Gaúcha aqui na programação. A fase dona, 23 para 7.

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Tô curtindo por aqui, Samambaia. E antes teve também Cepa Gaúcha, trazendo aí, né, a Fazidona. Continue ligado, intervalinho, a gente já volta.

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2: Olha aí, 12 para 7. Mais FM. André Andrade.

0: De compadre na programação Brescia Mais FM, muito melhor com você. Agora faltam 5 minutos para 7. Vamos lá, números aqui, olha, da Loteria da Sorte, a extração de hoje para você, quinta-feira, 14 de maio de 2026, hein? Quinto prêmio, 7.368. 7.3628, 7.368. O quarto prêmio, 5.246, 5.2462, 5.246. O terceiro prêmio, 1.548, 1.548, 1.548. Segundo prêmio, 612. Meia dúzia, 1, 2, 612. Primeiro prêmio, 4.281. 4.281. 4.281. Primeiro prêmio da Loteria da Sorte, a extração desta quinta-feira. Valeu demais, é a sua companhia. Daqui a pouquinho tem por aqui a Voz do Brasil.
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0: Então tá, né? Fique com a Voz do Brasil, daqui a pouco aqui na Brescia Mais. A gente se fala amanhã, pela manhã, 6 da manhã, aqui na Brescia. Valeu, gente, até lá.

0: Tudo dentro da Voz do Brasil, que começa agora. Boa noite.
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0: Em Brasília, 19 horas. Está no ar a Voz do Brasil. As notícias do governo federal que movimentaram o país no dia de hoje.
2: Olá, boa noite.
0: Boa noite para você que nos acompanha em todo o país.
2: Quinta-feira, 14 de maio de 2026.
0: Vamos ao destaque do dia, moradia digna.
2: Mais 380 famílias são contempladas com unidades habitacionais do Minha Casa Minha Vida em Camaçari, na Bahia.
0: E já estão valendo as novas regras do Reforma Casa Brasil. Gilson Santa Fé.
3: Entre as principais mudanças estão o aumento do limite de renda familiar, que passou para 13 mil reais por mês.
2: E você vai ouvir também queda do desmatamento.
0: Tudo mostra que Mata Atlântica teve o menor índice histórico de desmatamento em 40 anos.
2: E ainda na Bahia, presidente Lula participa da retomada de fábrica de fertilizantes da Petrobras.
0: A indústria amplia a capacidade nacional e dá mais segurança aos produtores rurais brasileiros.
4: O Brasil não pode ser importador de 90% do fertilizante que a nossa agricultura precisa. O Brasil precisa ser dono do seu nariz e produzir fertilizantes.
2: Na apresentação da Voz do Brasil, Mariana Jungmann e Nazi Brum.
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2: O presidente Lula participou da entrega de mais de 300 moradias em Camaçari.
0: O presidente destacou que o projeto de moradia entregue foi pensado em dar teto também, mas... Perdão. O presidente Lula destacou que o projeto de moradia entregue foi pensado para dar teto e também mais qualidade de vida aos novos moradores.
2: No condomínio é possível contar, por exemplo, com biblioteca, parquinho, academia ao ar livre, quadra de futebol e espaço de convivência.
5: Pela primeira vez na vida, o Gilvaldo dos Santos, de 51 anos, que está desempregado, vai morar em uma casa própria. Ele recebeu, nesta quinta-feira, pelas mãos do presidente Lula, as chaves do novo apartamento.
6: Eu estou muito feliz por esse empreendimento. A minha vida não foi fácil, como todos de vocês aqui. É isso que eu venho agradecer, esse empreendimento, a Minha Casa a Minha Vida, e a todos que estão aqui, o respeito, a dedicação. Obrigado por essa oportunidade.
5: Gilvaldo vai morar em uma das 384 unidades habitacionais do programa Minha Casa Minha Vida, que foram entregues em Camaçari, na Bahia, onde serão beneficiadas mais de 1.500 pessoas. As moradias fazem parte dos residenciais Verdes Horizontes 1 e 2. Cada condomínio possui 192 apartamentos com 2 quartos, sala, cozinha, banheiro e varanda, e ainda contam com espaços coletivos, como academia, parque infantil, quadra esportiva e biblioteca, áreas importantes para o desenvolvimento das crianças, como destacou o presidente Lula.
4: E é por isso que nós fazemos biblioteca agora, em cada conjunto habitacional. Nós temos que fazer essas crianças brincar, de ler, de estudar, de saber das coisas boas e não ficar perambulando por falta de lugar de lazer, que também nos conjuntos tem que ter. Essa meninada tem que ter parque para brincar, tem que ter espaço para jogar.
5: Os apartamentos foram construídos com investimento superior a 65 milhões de reais por meio do novo PAC e do Fundo de Arrendamento Residencial. O ministro das Cidades, Vladimir Lima, destacou que mais unidades habitacionais do programa Minha Casa Minha Vida devem ser contratadas ainda neste ano.
7: Nós contratamos mais de 2 milhões de moradias com um ano e um mês de antecedência. Não fica por aí. Vamos aumentar isso. Vamos fazer fazer 3 milhões de moradias até dezembro de 2026.
5: Os condomínios fazem parte de um conjunto de empreendimentos habitacionais em andamento em Camaçari. São 1.800 novas moradias previstas para o município. A entrega ocorre em um momento de redução histórica do déficit habitacional no país, que atingiu, em 2024, o menor índice já registrado, segundo dados do Ministério das Cidades e da Fundação João Pinheiro. As regiões Norte e Nordeste tiveram a maior taxa de redução. Reportagem Márcia Fernandes.
8: E as famílias que já possuem imóveis e querem fazer melhorias na moradia devem ficar atentas.
2: Já estão valendo as novas regras do Reforma Casa Brasil.
8: Podem participar famílias com renda de até R$13 mil por mês.
9: Do campo para a mesa dos brasileiros e para o mundo, o Brasil segue consolidando a posição de potência agrícola.
3: As novas condições do programa Reforma Casa Brasil já estão em vigor. As mudanças foram aprovadas pelo Conselho Monetário Nacional, o CMN, regulamentadas pelo Ministério das Cidades e já estão disponíveis para contratação via Caixa Econômica Federal. Entre as principais mudanças estão o aumento do limite de renda familiar, que passou de R$ 9.600 para R$ 13.000 por mês, e a redução da taxa de juros para 0,99% ao mês, considerando os encargos totais da operação. O prazo para pagamento também aumentou de 5 para 6 anos. Além disso, o valor máximo do financiamento agora pode chegar a R$ 50 mil. O programa faz parte do Minha Casa Minha Vida e é voltado para famílias que já possuem imóvel, mas precisam realizar melhorias na moradia. O crédito pode ser usado em reformas estruturais, troca de telhado, instalações elétricas e hidráulicas, ampliação de cômodos e obras de acessibilidade. As famílias interessadas já podem consultar as condições e iniciar o processo de contratação pelos canais da Caixa. Saiba mais sobre o Reforma Casa Brasil em gov.br/cidades. Dilson Santa Fé, para a Voz do Brasil.
2: O Brasil avança na produção nacional de fertilizantes.
8: Eles melhoram a vida de quem planta, levando segurança alimentar ao restante do país.
2: Hoje, o presidente Lula visitou uma fábrica na Bahia que está retomando as atividades com o investimento da Petrobras.
10: Depois de anos parada, a fábrica de fertilizantes nitrogenados da Petrobras, em Camaçari, na Bahia, retomou a produção em janeiro e já opera com 90% da capacidade. A Petrobras investiu R$100 milhões na retomada das atividades. Durante a reabertura da fábrica, o presidente Lula destacou que o Brasil precisa ter independência na produção desses insumos.
4: O Brasil é um país agrícola. O Brasil é o segundo maior produtor de alimento, tem hora que é o terceiro. E o Brasil precisa de fertilizante. E o Brasil não pode ser importador de 90% do fertilizante que a nossa agricultura precisa. O Brasil precisa ser dono do seu nariz e produzir fertilizantes.
10: A fábrica tem capacidade para produzir 1.300 toneladas de ureia e 1.300 toneladas de amônia por dia. Volume que atende 5% da demanda nacional de fertilizantes nitrogenados. Segundo a presidente da Petrobras, Magda Chambriá, até 2028, com o funcionamento de mais 3 fábricas, a produção deve crescer ainda mais no país.
11: Com a fábrica de Mato Grosso, com a fábrica do Paraná, com a fábrica de Sergipe e com a fábrica da Bahia, nós vamos produzir 35% do fertilizante nitrogenado que o Brasil precisa.
10: Os fertilizantes são usados principalmente em plantações de milho, café, trigo, algodão e cana-de-açúcar. Eles aumentam a produtividade no campo, o que leva a alimentos mais baratos na mesa do consumidor. Com maior produção nacional, o Brasil reduz a dependência da importação de fertilizantes, diminuindo custos para produtores rurais. Em momentos de crise internacional, o abastecimento interno também fica menos vulnerável. O ministro da Agricultura e Pecuária, André de Paula, destacou a importância dos fertilizantes num cenário de crescimento do setor agrícola.
12: No ano passado, o agro cresceu 11,7%. Então, quando nós fazemos fazemos um esforço como esse, ampliamos a nossa capacidade de produzir, o agro nos surpreende, cresce tanto que a gente já precisa de produzir ainda mais.
10: Segundo a Petrobras, cerca de 3.600 empregos diretos e indiretos foram gerados com a retomada da fábrica. De Camaçari, na Bahia, Luana Karen.
8: Pois é, a safra brasileira de grãos deve bater mais um recorde neste ano, com estimativa de 358 milhões de toneladas, segundo a Conab, a Companhia Nacional de Abastecimento.
2: Isso significa um aumento superior a 2% em relação à safra passada.
8: O IBGE também projeta uma safra recorde com destaque para a produção de café.
9: Do campo para a mesa dos brasileiros e para o mundo, o Brasil segue consolidando a posição de potência agrícola global. Os números mais recentes do Instituto Brasileiro de Geografia e Estatística e da Companhia Nacional de Abastecimento mostram que a safra de grãos deve bater novos recordes em 2026. Pelos dados do IBGE, a produção de cereais, leguminosas e oleaginosas deve chegar a 348 milhões e 700 mil toneladas. Já o levantamento da Conab é ainda mais otimista e projeta 358 milhões de toneladas. Segundo o presidente da Conab, Silvio Porto, a soja deve alcançar mais um recorde histórico, com produção de 180 milhões de toneladas. O milho também mantém números robustos, com mais de 138 milhões de toneladas, ajudando o país a manter posição de destaque entre os maiores produtores de alimentos do planeta.
13: Nós fizemos ajustes em relação à área de soja no estado do Paraná, nós conseguimos então fazer esse ajuste em relação a ultrapassar 180 milhões de toneladas. E no milho, é um ajuste principalmente de produtividade, principalmente porque o estado do Mato Grosso está com uma perspectiva de termos uma excelente produtividade.
9: O café também aparece com perspectiva histórica, superando 66 milhões de sacas, destaca Carlos Alfredo Guedes, gerente da agricultura do IBGE.
14: São 4 milhões de toneladas de café, é um crescimento de 14,9% em relação ao ano anterior, com um crescimento de 20% da espécie arábica e de 6% da espécie canela. As condições climáticas estão muito boas para o desenvolvimento das lavouras esse ano e, além disso, os preços também estão bem favoráveis nos últimos anos, né?
9: O Centro-Oeste continua liderando o mapa da produção agrícola brasileira, responsável por metade de toda a safra nacional. Mato Grosso segue como o maior produtor de grãos do país. Reportagem Pablo Mundim.
2: Agricultores familiares que produzem alimentos frescos e saudáveis chegam a quem mais precisa.
8: Assim funciona o PAA, Programa de Aquisição de Alimentos. O governo compra a produção dos pequenos agricultores, garantindo renda para eles, e distribui esses alimentos para instituições públicas que atendem pessoas em situação de vulnerabilidade.
2: Desde o início do programa, o PAA já beneficiou 47 mil associações.
15: Em Tapauá, no Amazonas, o sustento das famílias vem das águas. Com mais de 20 mil habitantes, a economia da cidade é influenciada pela pesca e agricultura de várzea. A Ana Paula Reis Lima lidera a Associação Indígena Povos das Águas, na terra indígena Paricá. Ela conta que o manejo do pirarucu tem mudado a vida das famílias da região, que só neste ano comercializaram 17 toneladas do peixe para a Conab, por meio do Programa de Aquisição de Alimentos.
16: Foi muito boa, né, a gente ter acessado essa política, né, ter chegado até a gente, porque ela valoriza e dá autonomia ao povo.
15: Pelo PAA, o governo compra a produção da agricultura familiar e destina para entidades sociais e instituições públicas que atendem pessoas em situação de vulnerabilidade. Agora, a pesca produzida pela associação que a Ana Paula pertence vai garantir uma refeição de qualidade para quem não teria acesso.
16: A gente se sente feliz pela gente ter entregado um produto de qualidade, um produto da região, né? E de ver esse produto tá chegando na mesa das pessoas que às vezes nem tem as condições de comprar um produto, né, de qualidade, e de atender as próprias pessoas do município, da região.
15: Neste ano, o Ministério do Desenvolvimento e Assistência Social, Família e Combate à Fome destinou 450 milhões para a Companhia Nacional de Abastecimento abastecimento executar o programa de aquisição de alimentos. Mas, de acordo com o presidente da Conab, Silvio Porto, nos últimos 3 anos, os valores reservados ao programa superam 3 bilhões de reais.
13: Nesses 3 anos, já foram mais de 3,6 bilhões de reais que o MDS destinou para a Conab. Esse programa, ele foi muito relevante para a promoção do direito humano à alimentação, assegurando transferência de renda para essas famílias que produzem alimentos, comida de verdade, e fazendo com que a população em situação de insegurança alimentar seja atendida pelo PAA.
15: O PAA foi criado em 2003 com o objetivo de promover o acesso à alimentação e incentivar a agricultura familiar. Dados da Conab apontam que desde a criação do programa até 2024, cerca de 9 mil organizações produtoras da agricultura familiar foram contratadas por meio do programa, beneficiando 47 mil instituições em todo o país. Reportagem Graziele Bezerra.
8: Representantes do governo brasileiro e da União Europeia se reuniram nesta quarta-feira para discutir as restrições da Europa à carne brasileira.
2: Uma decisão do bloco europeu retira o Brasil da lista de países autorizados a exportar produtos de origem animal a partir de setembro.
8: Ficou definido que nos próximos 10 dias, o governo brasileiro vai enviar informações complementares sobre o uso de antimicrobianos na cadeia de proteína animal.
2: A União Europeia também informou que cada produto, como carnes, ovos e mel, será analisado separadamente.
8: O ministro da Agricultura, André de Paula, disse que o Brasil enviará todas as respostas no prazo.
2: E lembrou que o Brasil tem sólido sistema de defesa agropecuária.
8: Atlas dos remanescentes florestais da Mata Atlântica registrou o menor índice de desmatamento do bioma em 40 anos.
2: De acordo com o INPE, o Instituto Nacional de Pesquisas Espaciais e a Fundação SOS Mata Atlântica, o desmatamento caiu de 14.366 hectares em 2024 para 8.668 hectares em 2025, o que representa uma queda de 40%.
8: Para a pesquisadora do INPE, Silvana Amaral, o resultado é uma conjunção de ações para conter o desmatamento.
17: E a gente atribui isso a um conjunto de medidas que foram tomadas tanto da sociedade civil quanto das políticas públicas, né, voltadas para a contenção do desmatamento. E eu acho que existe também um aumento da consciência, sabe, das pessoas na conservação dessas áreas de Mata Atlântica. Tem várias iniciativas de produção de mudas, distribuição de mudas, de regeneração induzida para contenção do desmatamento.
2: Pelas redes sociais, o vice-presidente Geraldo Alckmin disse que o resultado reflete o compromisso do Brasil com a preservação ambiental e que mostra o retorno da fiscalização e o combate sério ao desmatamento em todas as regiões do país.
8: Atualmente, o país conta com cerca de 24% da cobertura original da Mata Atlântica. Desse total, cerca de 12% correspondem às chamadas florestas maduras, que são monitoradas pelo Atlas.
2: Cooperativas e associações da agricultura familiar que atuam no Cerrado podem inscrever projetos voltados para a produção de alimentos no edital Cerrado Mais Cooperativo.
8: Os projetos devem incluir ações de beneficiamento e comercialização e ter valor mínimo de R$5 milhões, abordando empreendimentos coletivos no bioma.
2: A iniciativa é uma parceria entre o Ministério do Desenvolvimento Agrário e Agricultura Familiar e o BNDES, o Banco Nacional de Desenvolvimento Econômico e Social.
8: A chamada prioriza a inclusão produtiva de mulheres, jovens, extrativistas e povos e comunidades tradicionais.
2: As inscrições podem ser realizadas até o dia 31 de julho e os detalhes da chamada pública estão disponíveis em bnds.gov.br.
8: Após as secas históricas registradas em 2023 e 2024 na Amazônia, o governo do Brasil antecipa ações para enfrentar o período.
2: As iniciativas querem evitar prejuízos ao transporte de passageiros, ao abastecimento de cidades e ao fluxo de cargas na região norte.
18: O governo do Brasil antecipou medidas para reduzir os impactos de uma possível nova estiagem na Amazônia este ano. Entre as ações previstas, incluem o planejamento de dragagens, manutenção de hidrovias, reforço na sinalização náutica e monitoramento contínuo das condições de navegabilidade. O objetivo é preservar o transporte de passageiros, garantir o abastecimento das cidades e manter o fluxo de cargas na região. região norte. A iniciativa foi motivada pelas secas históricas de 2023 e 2024, que afetaram diretamente no abastecimento e na mobilidade na região norte, como nos municípios de Manacapuru, Tabatinga, Itacoatiara e Parintins. Além dos impactos logísticos, a estiagem provocou isolamento de comunidades ribeirinhas e indígenas e aumentou os desafios de abastecimento em municípios dependentes do transporte hidroviário. Nos últimos anos, rios como Amazonas e o Solimões registraram níveis críticos, comprometendo a navegação e afetando diretamente a mobilidade e o abastecimento de municípios da região. Diante desse cenário, o Ministério de Portos e Aeroportos e o Departamento Nacional de Infraestrutura de Transportes passaram a estruturar ações permanentes para períodos de seca. As ações incluem acompanhamento técnico contínuo das cotas dos rios, definição antecipada de trechos prioritários para dragagem e articulação com operadores logísticos da região norte. Thaisa Vitória para a Voz do Brasil.
8: Forma simples do governo contratar serviços de microempreendedores individuais.
2: Pela plataforma Contrata Mais Brasil, é possível encontrar serviços como pequenos reparos e jardinagem.
8: E agora a ferramenta ampliou o número de atividades disponíveis, de 47 para 107.
2: Com essa ampliação, o Ministério da Gestão e da Inovação em Serviços Públicos espera alcançar mais de 1 milhão de profissionais.
19: O pernambucano Gutenberg da Silva Ferreira é microempreendedor individual desde 2021. Ele conta que durante um tempo prestava serviços de elétrica, encanamento e pequenas obras para complementar a renda da família, enquanto mantinha um trabalho fixo. A mudança começou em 2025, quando Gutenberg se cadastrou na plataforma Contrata Mais Brasil do governo federal e começou a ter acesso a mais oportunidades de contratação. Com o aumento dos serviços, ele relembra como viu seu faturamento dar uma guinada.
20: O ano passado faturei 60 mil, só através da plataforma. Aumentei minha renda, consegui ter mais tempo com a família.
19: Desde 2025, microempreendedores individuais, fornecedores de alimentos, incluindo agricultores familiares, cooperativas e empresas de todos os tamanhos, podem oferecer seus serviços diretamente ao governo por meio da plataforma Contrata Mais Brasil. O funcionamento é simples. O órgão público abre um chamado com a necessidade de serviço ou de aquisição de alimentos e os fornecedores cadastrados podem enviar suas propostas com o preço pelo qual realizariam o trabalho. No final do prazo, o órgão escolhe a melhor proposta e fecha a contratação. O modelo tem dado tão certo que em abril o Ministério da Gestão e da Inovação e Serviços Públicos ampliou de 47 para 107 o número de atividades que integram as categorias de serviços disponíveis no Contrata Mais Brasil. Com a mudança, a medida deve alcançar mais de 1 milhão de MEIs no país, segundo o secretário de Gestão e Inovação, Roberto Pojo.
21: A gente aumentou mais 60 serviços. Você imagina, né? 107 serviços, a gente pode contratar, acho que praticamente tudo que é necessário ali para o ente público. Com essa ampliação, a gente olhando a base de cadastros de MEIs no Brasil, a gente alcança o potencial de 1,3 milhões de profissionais.
19: Em pouco mais de um ano, o Contrata Mais Brasil já movimentou mais de 20 milhões de reais em recursos públicos e gerou mais de 6.500 oportunidades, de acordo com dados do governo. Para se cadastrar, basta acessar o site gov.br/contrata. Contrata Mais Brasil. Reportagem Gabriela Noronha.
8: Começa amanhã o pagamento do quarto lote do abono salarial, que beneficiará mais de 4 milhões de trabalhadores dos setores público e privado.
2: Vão receber o benefício os nascidos nos meses de maio e junho, inscrito no PIS ou PASEP há pelo menos 5 anos.
8: E aqueles que receberam até R$ 2.766 por mês e trabalharam pelo menos 30 dias com carteira assinada.
22: Trabalhadores nascidos em maio e junho começam a receber nesta sexta-feira, dia 15, o quarto lote do abono salarial do PIS/PASEP. Segundo o Ministério do Trabalho e Emprego, mais de 4 milhões e meio de pessoas tem direito ao benefício neste lote, totalizando a liberação de 5 bilhões e 700 milhões de reais. Em 2026, o calendário de pagamento do abono salarial referente ao ano base de 2024 iniciou os pagamentos em 16 de fevereiro. Os valores vão ficar disponíveis aos trabalhadores até o fim do calendário. O pagamento será feito pela Caixa Econômica Federal para trabalhadores da iniciativa privada e pelo Banco do Brasil para servidores públicos. Tem direito ao abono quem está inscrito no PIS ou PASEP há pelo menos 5 anos, recebeu até R$ 2.766 por mês, em média, no ano base, e trabalhou pelo menos 30 dias com carteira assinada. O pagamento do PIS vai ser feito prioritariamente em conta da Caixa ou pelo aplicativo Caixa Tem. Já o PASEP será pago em conta bancária, via PIX, TED ou presencialmente nas agências do Banco do Brasil. As consultas podem ser feitas pela Carteira de Trabalho Digital no portal gov.br, pelo telefone 158 ou nas Superintendências Regionais do Trabalho. Lucília Araújo para a Voz do Brasil.
0: Essas foram as notícias do Governo do Brasil.
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1: Fique agora com as notícias do Poder Judiciário e do Congresso Nacional. Boa noite.
0: Boa noite para você e até amanhã.
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24: STF valida a lei sobre igualdade salarial entre homens e mulheres.
25: STJ decide que é incabível mandado de injunção para pedir autorização de plantio doméstico de cannabis.
24: Tribunal Regional Eleitoral de São Paulo busca voluntários com conhecimento em Libras para as eleições deste ano.
25: Boa noite, eu sou Marcela Luiza.
24: E eu sou Arthur Filho.
25: O Supremo Tribunal Federal, por unanimidade, decidiu que é constitucional a lei que cria mecanismos para garantir igualdade salarial entre homens e mulheres.
24: O plenário declarou constitucional a Lei número 14.611 de 2023 e julgou improcedentes as ações que questionavam a norma. Marcelo Della Libera.
26: Por unanimidade, o Supremo Tribunal Federal validou a lei que obriga empresas com mais de 100 funcionários a adotar medidas para promover a igualdade salarial entre homens e mulheres que exercem a mesma função. Entre outros pontos, a norma obriga a divulgação de critérios remuneratórios em relatórios de transparência que devem ser enviados ao Ministério do Trabalho e Emprego sob pena de multa. Uma vez constatada a desigualdade salarial, eles devem elaborar um plano de ação para mitigá-la, com metas e prazos.
25: Não cabe mandado de injunção com o objetivo de obter autorização para importação e cultivo doméstico da cannabis sativa à pessoa física.
24: A decisão é do STJ, Fátima Uchoa.
27: Mandado de injunção é uma ação usada quando a falta de norma impede o exercício de direitos previstos na Constituição. Um homem ajuizou ação desse tipo contra o Ministério da Saúde e a Anvisa, alegando omissão na regulamentação do tema. Mas a Corte Especial do STJ avaliou que, ainda que se reconheça lacuna normativa sobre o tema, o mandado de injunção não permite que o Judiciário substitua os poderes legislativo e executivo para decidir sobre a possibilidade de cultivo individual da planta. E, segundo o relator, ministro Og Fernandes, o ordenamento jurídico brasileiro não reconhece no nível constitucional direito ao cultivo particular de plantas que estão sujeitas a controle especial.
25: Justiça do Trabalho deve julgar ação contra a União sobre combate ao trabalho escravo.
24: O processo questiona a falta de recursos para a fiscalização. Larissa Batista.
28: Na ação, o Ministério Público do Trabalho alegava que, desde 2017, a União deixou de destinar recursos para o Grupo Especial de Fiscalização Móvel, responsável pelas operações de combate ao trabalho análogo à escravidão em todo o território nacional. Para o Tribunal Superior do Trabalho, é dever da Corte garantir o cumprimento das normas de proteção ao trabalhador, e dos direitos fundamentais no ambiente de trabalho, mesmo que não exista vínculo formal. Por isso, a Justiça do Trabalho é competente para julgar o caso.
25: O Tribunal Regional Eleitoral de São Paulo lançou uma nova campanha.
24: O intuito é chamar voluntários que saibam língua brasileira de sinais a Libras para ajudar nas eleições de 2026. Estevão Furtado.
3: O tema é Traduz a Cidadania em Libras. Seja apoio Libras nas eleições de 2026. A ação busca facilitar o voto de pessoas surdas ou com deficiência auditiva. As inscrições vão até 1º de junho pelo formulário disponível na área Mesários no site do Tribunal. Quem participar vai receber e orientar eleitores, mostrar onde fica a sessão eleitoral e tirar dúvidas no dia da votação. Além de ajudar a democracia, os voluntários recebem R$ 65,00 por dia trabalhado de auxílio alimentação. Tem direito à folga em dobro pelos dias trabalhados, sem desconto no salário e podem usar as horas como atividade complementar na faculdade.
25: Justiça condena homem por apologia ao nazismo em rede social no Rio Grande do Sul.
24: A denúncia foi apresentada pelo Ministério Público Federal, Vanessa Pereira.
4: O cidadão foi denunciado à Justiça Federal Gaúcha pelo envio de uma mensagem com exaltação ao nazismo em um grupo aberto da plataforma Telegram, onde celebrava a memória de Adolf Hitler. O réu foi condenado à pena privativa de liberdade, que foi substituída por prestação de serviços à comunidade ou entidades públicas, além do pagamento de multa. Ainda cabe recurso da decisão.
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0: agora.
1: Combustíveis mais baratos. Chega ao Congresso MP para reduzir preço da gasolina e do diesel.
2: Comissão vai votar proposta que destina 30 bilhões a produtores rurais afetados por eventos climáticos.
1: MP que zera taxa sobre compras internacionais de até 50 dólares divide opiniões no Senado.
2: Boa noite.
3: Boa noite.
2: Já está no Congresso Nacional a medida provisória que pode reduzir o preço da gasolina e do diesel para o consumidor final.
1: Editada como resposta à alta do petróleo no mercado internacional em meio ao conflito no Oriente Médio, a MP já está em vigor. Mas para se tornar lei definitivamente, a proposta ainda precisa ser aprovada pelo Congresso. Reportagem de Alexandre Campos.
4: Segundo o governo, a medida no caso da gasolina representará uma redução de até 89 centavos por litro. Em relação ao diesel, 35 centavos. Para isso, será pago aos produtores e importadores de combustíveis o valor correspondente à dedução de contribuição para o PIS/PASEP, da COFINS e da CID Combustíveis incidentes sobre a gasolina e o diesel. Os produtores e importadores terão que comprovar por meio de documentos fiscais de que o total recebido foi efetivamente repassado aos consumidores. Líder do governo no Senado, Jax Wagner, do PT da Bahia, lembrou que a MP pode impedir uma alta generalizada nos preços.
5: O presidente tem que reagir para evitar que, inclusive, se comprometa a economia nacional, provocando uma inflação acima daquilo que a gente já tem da meta que está colocada.
4: Para os senadores Alci Lucas, do PL do Distrito Federal, a medida provisória será válida se houver fiscalização.
6: Só tem que ver agora o controle disso, né? Tem que controlar para ver se realmente, na bomba, se o consumidor vai sentir isso.
4: A subvenção terá vigência de 2 meses e poderá ser prorrogada por ato do Executivo.
2: A Comissão de Educação voltou a debater o projeto que proíbe a venda, publicidade e distribuição de alimentos ultraprocessados no ambiente escolar.
1: Entidades da indústria alimentícia afirmaram que o projeto ainda precisa de mais discussões, mas especialistas reforçaram que alimentos ricos em açúcar, gordura e sal contribuem para a obesidade, cáries e outros problemas de saúde. Repórter Rodrigo Rezende.
7: O projeto do senador Jax Wagner, do PT da Bahia, proíbe a distribuição e a comercialização no ambiente escolar de alimentos ultraprocessados, preparações e bebidas com altos teores de calorias, gordura saturada, gordura trans, açúcar livre e sal. Bruna dos Santos Nunes, coordenadora de atenção à saúde dos adolescentes e jovens do Ministério da Saúde, defendeu a proposta.
8: Essa proposta legislativa é um instrumento que é bastante importante para a promoção da saúde, para contribuir com a saúde desses escolares, que valorizem a cultura alimentar local e que derivem de práticas que sejam ambientalmente sustentáveis.
7: Já o presidente executivo da Associação Brasileira da Indústria de Alimentos, João Dornelas, afirmou que o tema precisa de muita discussão, principalmente em relação aos conceitos presentes no projeto, caso da nomenclatura ultraprocessados.
9: É importante ressaltar que os alimentos industrializados, todos eles, são altamente regulados, passam por controle rigoroso de qualidade. Quando eu escuto falar sobre comida de verdade, o que eu ouço, de fato, é um julgamento moral disfarçado de critério técnico.
7: A senadora doutora Eudócia, do PSDB de Alagoas, ressaltou que a questão do conceito não pode maquiar os problemas que os alimentos possam causar e lamentou o excesso de açúcar, sal e gorduras saturadas em diversos produtos consumidos pelos estudantes.
2: O senador Hamilton Mourão, do Republicanos do Rio Grande do Sul, criticou as ações do governo nas áreas de segurança pública e economia. Segundo ele, o programa Brasil contra o Crime Organizado, com previsão de investimentos de 11 bilhões de reais, representa uma reação tardia ao avanço das facções criminosas.
1: Mourão também afirmou que o governo age com foco eleitoral e defendeu ações permanentes no combate ao crime organizado.
10: O que vemos agora é uma reação tardia, feita às pressas, há poucos meses do calendário eleitoral, porque perceberam que nada fizeram e nem a narrativa na segurança pública conseguiram manter.
2: E o líder do governo no Senado, Jax Wagner, repercutiu em plenário a divulgação de uma gravação entre o senador Flávio Bolsonaro e o empresário Daniel Vorcaro, dono do Banco Master.
1: Em resposta, o vice-líder do PL, senadores Alci Lucas, saiu em defesa de Flávio Bolsonaro. Pelas redes sociais, o senador afirmou que a conversa com Vorcaro teve como objetivo buscar recursos para um filme sobre o ex-presidente Jair Bolsonaro. Os detalhes com o repórter Márcio Maturana.
11: Repercutiu no plenário do Senado a divulgação de áudios do senador Flávio Bolsonaro, do PL do Rio de Janeiro, pedindo mais dinheiro.

0: a Daniel Vorcaro, dono do Banco Master, para financiar um filme sobre seu pai, o ex-presidente Jair Bolsonaro. O senador Jax Wagner, do PT da Bahia, disse que a gravação revela uma relação próxima entre os dois.
1: O senador Flávio Bolsonaro, em diálogos muito particulares, solicitando 140 milhões de reais para terminar o filme sobre o ex-presidente seu pai. Eu não estou dizendo que tem dolo aqui, mas demonstra que ele tinha uma relação, senão não estaria ligando para ele. Jantamos juntos sempre.
0: Isalci Lucas, do Distrito Federal, é vice-líder do PL e fez uma parte defendendo Flávio Bolsonaro.
2: O pedido de patrocínio é uma coisa que, se o cara patrocinava tudo, não quer dizer que houve, por parte do pedido, que houve corrupção. Muito pelo contrário, houve um pedido, como a gente recebe todo dia pedidos de patrocínio e também de emendas para determinados eventos. Então é só para colocar isso muito claro, a posição do PL.
0: Flávio falou nas redes sociais sobre o pedido de dinheiro.
3: Eu conheci Daniel Vorcaro em dezembro de 2024. Não tinha mais governo Bolsonaro, não tinha absolutamente nenhuma acusação contra ele. O que acontece é que, com o passar do tempo, ele simplesmente parou de honrar com as parcelas do contrato. Sim, tinha um contrato que, ao ele não pagar essas parcelas, tinha uma grande chance de o filme sequer ser veiculado, do filme sequer ser concluído.
0: Flávio Bolsonaro disse que é fundamental instalar uma CPI para investigar o Banco Master.
4: Produtores rurais prejudicados por enchentes, secas e outros eventos climáticos extremos poderão receber um apoio de 30 bilhões de reais.
5: A proposta, que busca amenizar os prejuízos no campo, deve ser votada na próxima terça-feira pela Comissão de Assuntos Econômicos. Os detalhes na reportagem de Maurício De Santi.
6: O projeto prevê o uso de recursos do Fundo Social do Pré-Sal para a renegociação de dívidas de produtores rurais que tiveram prejuízos nas safras em razão do clima, caso de enchentes, geadas e secas. O objetivo final é garantir juros baixos e prazos de 10 anos para quem comprovadamente perdeu mais de 30% da produção. O limite da ajuda aos produtores será de 30 bilhões de reais, como explicou o relator, senador Renan Calheiros, do MDB de Alagoas.
7: Com tetos de 10 milhões por beneficiário e de 50 milhões por associação ou cooperativa, com prazo de 10 anos, com 3 anos de carência e taxas de juros de 3,5% ao ano, para o Programa Nacional de Fortalecimento da Agricultura Familiar, 5,5% ao ano, para o Programa Nacional de Apoio ao Médio Produtor Rural e 7,5% ao ano para os demais produtores.
6: Um pedido de vista adiou a votação da proposta para a terça-feira da semana que vem, dia 19, data em que também deve acontecer a votação no plenário.
4: E o governo decidiu zerar o imposto sobre compras internacionais de até 50 dólares, a chamada taxa das blusinhas.
5: A medida provisória que acaba com a cobrança já chegou ao Congresso Nacional e agora será analisada por deputados e senadores. No Senado, a decisão do governo dividiu opiniões entre parlamentares. A reportagem é de Marcela Diniz.
8: Na época de sua criação, a equipe econômica do governo Lula argumentou que a tributação de 20% nas compras de pequeno valor protegeria o varejo nacional. Para o líder do governo no Senado, o senador Jax Wagner, do PT da Bahia, a medida provisória é fruto de reavaliação interna, que considerou maior o prejuízo das famílias consumidoras do que a arrecadação com a taxa das blusinhas.
1: Na minha opinião, pela avaliação que o governo fez, a arrecadação não foi tão significativa quanto se imaginava, e prejuízo, principalmente para as famílias mais humildes do ponto de vista financeiro, ou seja, que não tem tanto poder aquisitivo, foi muito grande.
8: O senador Efraim Filho, do União da Paraíba, aponta prejuízo à produção nacional e defende emenda de compensação.
9: Quem sabe a gente pode fazer uma emenda na medida provisória para que a mesma condição que está sendo dada para as compras internacionais seja dada também às empresas nacionais, às empresas brasileiras.
8: A MP que permite o fim da taxa das blusinhas será analisada primeiramente por uma comissão formada por deputados e senadores.
5: Com edição de Paula Groba e trabalhos técnicos de João Lira, o Jornal do Senado fica por aqui. Acompanhe agora as notícias da Câmara dos Deputados. Boa noite.
4: Boa noite e até amanhã.
10: 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Câmara aprova marco legal para o transporte público coletivo urbano.
11: Plenário cria regime especial de tributação para entidades desportivas.
12: Deputados modernizam a lei das sociedades anônimas do futebol.
13: Boa noite. O plenário da Câmara aprovou projeto que deixa claro que as sociedades anônimas de futebol não respondem por dívidas antigas dos clubes. O repórter Marcelo Larche explica a nova lei.
14: A Câmara dos Deputados aprovou o projeto que muda as regras das chamadas Sociedades Anônimas de Futebol, conhecidas como SAFs. Esse modelo foi criado em 2021 para permitir que clubes de futebol se transformassem em empresas com entrada de investidores e gestão mais profissional. O projeto foi apresentado pelo senador Rodrigo Pacheco, do PSD de Minas Gerais, também autor da lei original que deu origem às SAFs. Uma das principais alterações é deixar claras as responsabilidades do clube original e da empresa criada. A SAF não responde automaticamente pelas dívidas antigas do clube, a não ser quando isso for definido em contrato. Ao mesmo tempo, o projeto cria mecanismos para ajudar no pagamento dessas dívidas. Parte das receitas da SAF, como uma parcela do faturamento e dos lucros, deverá ser destinada ao clube original para quitar débitos anteriores. O texto também traz mudanças na gestão dessas empresas. Passa a ser obrigatória a presença de membros independentes nos conselhos e aumenta a exigência de transparência com divulgação de atas das reuniões e da lista de acionistas. Outra medida é a exigência de que administradores estrangeiros tenham um representante legal no Brasil, responsável por responder a processos na justiça. O projeto ainda prevê que as SAFs desenvolvam programas sociais e educacionais em parceria com escolas públicas, usando o futebol como ferramenta de formação. Mas o trecho que exime a SAF de se responsabilizarem pelas dívidas dos clubes, com exceção daquelas acordadas entre as duas partes, foi criticado pelo deputado Bongás, do PT do Rio Grande do Sul.
15: Diz o seguinte: a Sociedade Anônima de Futebol não responde às obrigações, exceto quando as obrigações que lhe forem expressamente transferidas. Então, se um clube anterior não transferiu expressamente a situação de delito que tinha em relação a um jogador de futebol, por exemplo, que não foi feito o seu pagamento devido, a SAF não tem responsabilidade com isso. Mas isso nós não podemos aceitar.
14: Relator da proposta, o deputado Fred Costa, do PRD de Minas Gerais, afirmou que as mudanças fortalecem o modelo das SAFs e ajudam a atrair investimentos para o futebol brasileiro. Ele disse que responsabilizar as sociedades anônimas por dívidas antigas dos clubes é um risco para o investimento nas empresas esportivas.
16: Se um clube mal gerido tiver mais uma vez dívidas de milhões e milhões administrando-se um clube de lazer, por exemplo, a SAF vai ter que se responsabilizar? Isso é uma tremenda aberração. Isso é uma insegurança jurídica descabida, onde ninguém vai querer investir no futebol.
14: O projeto que atualiza as regras das sociedades anônimas do futebol, depois de aprovado pela Câmara e pelo Senado, seguiu para a sanção presidencial e já pode virar lei. Da Rádio Câmara de Brasília, com informações de Daniela Lessa, Marcelo Larcher.
10: Esporte. Os deputados também aprovaram um regime tributário especial para clubes esportivos sem fins lucrativos. A repórter Daniela Lessa acompanhou a votação.
17: A Câmara dos Deputados aprovou o projeto que cria um regime tributário especial para associações esportivas sem fins lucrativos, como clubes que mantêm equipes de futebol, vôlei, natação e outras modalidades. O projeto foi apresentado pelo deputado Roberto Duarte, do Republicanos do Acre, e cria o chamado RETAD, um sistema simplificado para o pagamento de tributos federais, estaduais e municipais. O novo regime será opcional e valerá para entidades esportivas certificadas ligadas aos movimentos olímpico, paralímpico, clubístico e educacional. Os clubes poderão recolher vários tributos em um único pagamento mensal, com cobrança de 5% sobre a receita bruta. Esse percentual reúne impostos federais, a nova contribuição sobre bens e serviços, a CBS, e o imposto sobre bens e serviços, o IBS, criado pela reforma tributária. Entre as receitas que não entram no cálculo dos tributos estão doações, recursos de loterias, patrocínios incentivados e contribuições pagas por associados. Na prática, o projeto cria para os clubes associativos um modelo parecido com o já existente para as SAFs, as Sociedades Anônimas do Futebol. As SAFs funcionam como empresas, enquanto muitos clubes tradicionais continuam organizados como associações sem fins lucrativos. Segundo o relator da proposta, deputado Dr. Luizinho, do PP do Rio de Janeiro, a reforma tributária poderá aumentar a carga de impostos desses clubes tradicionais, criando diferença de tratamento entre os dois modelos. Ele destacou também que os clubes poderão reduzir parte do imposto devido caso invistam em modalidades olímpicas e paralímpicas além do futebol, desde que mantenham pelo menos 6 modalidades esportivas diferentes.
18: Se a dedução fica condicionada à comprovação de investimento contínuo e da participação regular em competições oficiais de âmbito nacional ou internacional de no mínimo 6 modalidades olímpicas ou paralímpicas distintas do futebol.
17: O deputado Luiz Lima, do Novo, do Rio de Janeiro, defendeu a proposta, destacando a importância dos clubes na formação do esporte brasileiro.
19: Se a gente vê o Grêmio Náutico União, se a gente vê o Corinthians, o Pinheiros, se a gente vê o Sport Recife, se a gente vê os clubes aqui de Brasília, são eles que levam os atletas olímpicos, são eles que fazem as equipes esportivas. Então esse projeto é muito oportuno, porque eu vou repetir, no Brasil a base esportiva é realizada nos clubes.
17: O projeto, que cria um regime tributário especial para associações esportivas sem fins lucrativos, seguiu para análise no Senado. Da Rádio Câmara de Brasília, Daniele Lessa.
20: Segurança Pública.
21: Márcio Gerri, do PCdoB do Maranhão, defende o programa Brasil contra o Crime Organizado, lançado pelo governo federal. Ele explica que o plano prevê ações integradas entre os entes federados, inteligência policial e combate ao financiamento do crime.
22: O deputado sustenta que o fortalecimento das instituições de segurança é essencial para reduzir a violência e conter a influência do crime organizado. Márcio Gerri ressalta ainda a importância da cooperação entre os três poderes para fortalecer o enfrentamento às facções criminosas.
21: Na opinião de Sargento Gonçalves, do PL do Rio Grande do Norte, o programa do governo de combate ao crime organizado não é eficaz porque prioriza medidas de desencarceramento. Ele acrescenta que a flexibilização de punições enfraquece a atuação das forças de segurança.
22: Sargento Gonçalves também questiona o investimento de 11 bilhões de reais na área, ao afirmar que parte dos recursos viria de empréstimos do BNDES e de fundos já existentes. Para ele, a crise de violência no Rio Grande do Norte reflete falhas nas políticas de segurança adotadas pelo PT.
21: Já Benedita da Silva, do PT do Rio de Janeiro, celebra o lançamento do programa Brasil contra o Crime Organizado e defende os investimentos do governo federal na segurança. Ela ressalta que a iniciativa prevê recursos e ações articuladas para enfrentar as facções criminosas.
22: A deputada observa que o programa foi construído em diálogo com governadores e autoridades da segurança pública. Benedita da Silva entende que o fortalecimento das polícias e o combate ao suporte financeiro das organizações criminosas podem contribuir para reduzir a violência no país.
21: Luiz Carlos Raul, do Podemos do Paraná, questiona a demora do governo federal para lançar um programa de combate ao crime organizado. O deputado ainda alerta que a maior parte dos investimentos consiste em empréstimos que deverão ser pagos pelos estados.
22: Na opinião de Luiz Carlos Raul, o governo prioriza estratégias eleitorais em vez de soluções estruturantes para o futuro do país. O parlamentar responsabiliza gestões petistas pelo aumento da violência e pelo endividamento da população.
21: Heloísa Helena, da Rede do Rio de Janeiro, defende mais investimentos em políticas sociais e ações de prevenção à violência em áreas vulneráveis. Ela observa que a ausência de políticas públicas permanentes facilita o recrutamento de crianças e jovens pelo crime organizado.
22: Para Heloísa Helena, nenhum governo brasileiro investiu de forma adequada no fortalecimento das polícias e em políticas sociais eficazes. A parlamentar acredita que a vulnerabilidade social favorece a cooptação de jovens pelo narcotráfico.
21: Fernando Rodolfo, do PRD de Pernambuco, assinala o início dos trabalhos da Comissão Externa sobre a Exploração Sexual Infantil durante a campanha do Maio Laranja. O deputado aponta o aumento dos registros de estupro de vulnerável como sinal de falhas no sistema de proteção.
22: Fernando Rodolfo cita casos recentes de violência sexual contra crianças para defender uma atuação mais firme do parlamento. Ele explica que a comissão temporária vai apurar denúncias e promover audiências públicas para sugerir medidas de enfrentamento à exploração sexual e ao tráfico infantil.
20: Transportes.
21: A Câmara aprovou um marco legal para o transporte público coletivo urbano. O repórter Antônio Vital acompanhou a votação.
0: A Câmara dos Deputados aprovou o projeto que cria uma rede única e integrada de transporte público coletivo, envolvendo o governo federal, estados e municípios. O projeto, que já passou pelo Senado, cria um marco legal do transporte público coletivo urbano, com inovações como gestão compartilhada, previsão de recursos no orçamento para cobrir os custos de gratuidades e tarifas reduzidas, metas de universalização e transição energética, além de transparência sobre custos e fiscalização. De acordo com o relator da proposta, deputado José Priante, do MDB do Pará, a integração física, operacional e tarifária é essencial para o aumento da oferta e para a melhoria da qualidade do serviço prestado à população. O projeto também separa a tarifa cobrada do passageiro da remuneração da empresa de ônibus, que ficará vinculada ao cumprimento de metas de desempenho e qualidade. A medida pretende evitar que o usuário arque com custos que não estão relacionados diretamente com a prestação do serviço. Da mesma forma, ao prever que gratuidades e descontos devem ser cobertos por recursos do orçamento, a medida impede a transferência desses custos aos demais passageiros. O projeto inicial chegou a prever regras para a criação de tributos locais para financiar o transporte, mas esse trecho foi retirado depois de críticas de diversos partidos, como o Missão e o Novo. Para o deputado Gilson Marques, do Novo de Santa Catarina, criar uma legislação única para o transporte coletivo urbano de todas as cidades não vai melhorar o sistema atual. Já o deputado Kim Kataguiri, do Missão de São Paulo, disse que o projeto não facilita a entrada de novas empresas de ônibus no setor e dificulta a operação de empresas de transporte por aplicativo ao exigir o regime de permissão no lugar da modalidade de autorização, mais simples, em vigor hoje.
2: O texto acaba com esse regime e exige, no mínimo, um regime de permissão que hoje não está sendo exigido pela NTT para esse transporte, principalmente por meio de aplicativos de ônibus interestaduais. Na minha avaliação, esse é um modelo que ajuda a quebrar um transporte que hoje é menos previsível, tem uma tarifa mais cara e tem ônibus de menor qualidade do que hoje são prestados por aplicativos.
0: O texto inclui diretrizes de sustentabilidade, como a redução dos impactos ambientais do transporte e o incentivo à modernização da frota com tecnologias mais limpas. O projeto foi defendido pela maioria do plenário. Para o deputado Hildo Rocha, do MDB do Maranhão, a proposta prevê repressão ao transporte ilegal, moderniza o sistema e favorece os municípios.
3: Nós temos que reconhecer que o transporte público e quase todas as cidades é um verdadeiro caos. Ônibus velho, ônibus sucateado, não tem horário de saída nem de chegada, não tem respeito aos usuários, mas tudo isso porque há, de fato, uma falta de interesse por parte dos municípios de bancar o déficit que existe, o déficit tarifário.
0: O projeto que institui o marco legal do transporte público coletivo urbano seguiu para a sanção presidencial e pode virar lei. Rádio Câmara de Brasília, com informações de Daniela Lessa, Antônio Vital.
20: Desenvolvimento Regional.
22: De acordo com Jorge Araújo, do PP, o governo da Bahia enfrenta dificuldades nas áreas de segurança pública, saúde e infraestrutura. Segundo o parlamentar, o aumento da violência na capital e no interior ampliou a sensação de insegurança no estado.
21: Jorge Araújo também acusa o governo da Bahia de fazer promessas sem apresentar resultados concretos. O deputado cita problemas na regulação da saúde, critica as condições da BR-324 e questiona o andamento das obras da ponte Salvador-Itaparica.
22: Política. Jorge Sola, do PT da Bahia, denuncia o que considera uso político da decisão técnica da Anvisa sobre o recolhimento de lotes de detergente fabricados por uma empresa de doadores da campanha de Jair Bolsonaro em 2022. Ele pede o fim dos ataques a órgãos de fiscalização.
21: Para Jorge Sola, o discurso de perseguição política e o incentivo ao uso de produtos interditados ignoram riscos à saúde, demonstram irresponsabilidade da oposição com a vida dos brasileiros financeiros e visam apenas encobrir denúncias de corrupção e falhas em privatizações.
1: Justiça. Érica Cocai, do PT do Distrito Federal, associa integrantes do campo bolsonarista ao caso do Banco Master e defende o aprofundamento das investigações sobre irregularidades financeiras. Segundo ela, documentos e diálogos divulgados pela imprensa apontam relações políticas e econômicas entre investigados e aliados do ex-presidente.
21: Érica Cocai também critica o financiamento de campanhas e operações financeiras envolvendo agentes públicos e privados ligados ao Banco Master. A deputada cobra a punição dos envolvidos no que ela classifica como um dos maiores escândalos financeiros do país.
1: Padre João, do PT de Minas Gerais, apoia a decisão do STF de suspender a lei da dosimetria e critica iniciativas para alterar a legislação. Para ele, é inaceitável que mudanças aprovadas pelo Congresso possam beneficiar condenados por crimes graves e investigados por tentativa de golpe de Estado.
21: O deputado também elogia a atuação do governo federal na área de segurança pública e defende mais participação da União no setor. Padre João pede ainda mais emendas parlamentares e apoio das prefeituras para a compra de equipamentos policiais para o Estado de Minas Gerais.
1: Turismo. Os deputados aprovaram dedução do imposto de renda para doações ao setor de turismo. A repórter Maria Neves explica quais são os limites.
6: Aprovado na Comissão de Constituição e Justiça da Câmara dos Deputados, projeto que permite deduzir do imposto de renda doações e patrocínios para incentivar o turismo, seguiu para análise do Senado. Pela proposta, tanto pessoas físicas quanto empresas poderão descontar do tributo devido até 100% do valor doado e até 75% do investimento em patrocínios a atividades turísticas. Autor da proposta, o deputado Felipe Carreiras, do PSB de Pernambuco, argumenta que o turismo representa uma atividade relevante para a economia porque permite a entrada de capitais de forma mais rápida que outras formas de investimento. Além disso, ressalta que o setor tem potencial para a criação e manutenção de empregos, geração de renda e indução do desenvolvimento regional. Felipe Carreiras explica como o projeto, se for aprovado também pelo Senado e entrar em vigor, poderá beneficiar o setor de turismo.
7: No mundo é o setor que mais gera emprego e agora o setor turístico poderá fazer a reforma em equipamentos turísticos, publicidade institucional de regiões de interesse turístico, poderá patrocinar festas e eventos de atividades turísticas, poderá patrocinar feiras, convenções, promoção de programas para propiciar a detecção de desenvolvimento de novos potenciais turísticos, capacitação de mão de obra de interesse turístico e obras de infraestrutura turística, ou seja, toda a cadeia produtiva do setor será beneficiada com essa lei histórica.
6: Ainda de acordo com o texto aprovado, as doações serão limitadas a 1% do imposto de renda devido no ano. Além disso, as pessoas jurídicas não poderão descontar doações e patrocínios ao turismo na apuração do lucro real. O projeto ainda proíbe incentivos a atividades desenvolvidas pelo próprio contribuinte doador e o uso dos recursos recebidos para pagamento de gastos com pessoal ou de encargos sociais. Quem receber doações ou patrocínios que podem ser deduzidos do imposto de renda deverá comunicar os valores arrecadados aos Ministérios do Turismo.

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